0: KTV FM, o tempo todo com você, Alceu Valença, Solidão. Fechando mais meia hora só de músicas, já voltamos.
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5: 9:33.
0: De volta aqui pela KTV, abrindo mais meia hora com Ana Carolina, aqui

0: KTV FM o tempo todo com você. Milton Nascimento fechando mais uma hora com Outro Lugar. O intervalo é rapidinho, já voltamos.
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5: Dez e cinco.
0: De volta aqui pela KTV, vamos juntos até meia-noite com Boa Noite KTV, especial de fim de semana, abrindo mais uma hora com Gonzaguinha, lindo Lago do Amor.

0: KTV FM, o tempo todo com você, Ana Vilela, escreve aí. Fechando mais meia hora só de músicas, já voltamos.
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4: 10h34.
0: De volta aqui pela KTV, abrindo mais meia hora com Charlie Brown Jr. Dias de luta, dias de glória.

0: KTV FM, o tempo todo com você na Vitória Dengo. Fechando mais uma hora aqui do Boa Noite KTV Especial de fim de semana. O intervalo é rapidinho, já voltamos com a nossa última hora.
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7: 11:05.
8: Já estamos de volta, abrindo a nossa última hora aqui do Boa Noite KTV especial de fim de semana. Vamos juntos até meia-noite, agora Armandinho, outra noite que vai.

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0: KTV FM, o tempo todo com você, Biquíni Cavadão, participação de Renato Russo, Múmias, fechando mais meia hora só de músicas, o intervalo é rapidinho, já voltamos com o nosso último bloco.
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5: Onze trinta e cinco.

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1: Meia-noite e um.

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1: 4 e 4.

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Excelente segunda para você, uma ótima semana para nós. Agora tem Pepe e Neném mais uma vez. Até o meio-dia, eu te faço companhia na melhor sintonia.

KTV FM, o tempo todo com você, Simone, meu bem querer, aqui na programação essa releitura. Antes, Albert Hammond com When I Need You, Rod Stewart, Every Beat of My Heart, de 1986, matando saudades por aqui. Tá bom? Eu volto já. Agora são 7h40.

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8: Excelente manhã para você, uma ótima segunda-feira para nós, semana começando e que você tenha assim uma semana produtiva e abençoada, tá bom? Vamos transformar a sua manhã em um dia especial com a programação musical aqui da Rádio KTV FM. Eu, Vanessa Medeiros, faço companhia até o meio-dia. Agora tá chegando por aqui David Bowie com This Is Not America. 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

A Radioatividade leva até vocês mais um programa da série a série. Dedique uma canção a quem você ama. Eu tenho aqui em minhas mãos uma carta. Uma carta de um ouvinte que nos escreve e assina com um singelo pseudônimo de Mariposa.

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Tá aí a música do Luiz Melodia. Felicidade agora. Antes teve Mike Fleetwood com You Aren't In Love. Smokey Robinson e Rick James cantaram Ebony Eyes. E ainda teve Blitz, a Dois Passos do Paraíso. Gemma Hills com Lay Lady Lay. E David Bowie, This Is Not America. Eu e você aqui na KTV FM, nesta manhã maravilhosa até o meio-dia, certo? E de hora em hora tem notícias para você. Fique bem informado com a KTV FM. E agora chegando por aqui, a música da Cássia Eller, Mudaram as Estações.

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Agora em cadeia com a Rádio KTV FM de Foz do Iguaçu, 90.1, KTV FM Cascavel, 94.5 e também via internet. Pausa na programação musical, é hora de ficar bem informado por aqui na KTV FM.

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1: Segunda-feira, 13 de julho de 2026. Temperatura neste momento em Cascavel, 4 graus. Sensação térmica de 2 graus. Toledo, temperatura de 5 graus. Sensação térmica de 4 graus. E em Foz do Iguaçu, temperatura de 5,5 graus. Sensação térmica de 5 graus. Bom, começo falando sobre o tempo. O frio segue firme no estado do Paraná. Segunda-feira começa com temperaturas abaixo dos 10 graus em várias cidades. De acordo com o CIMEPAR, então, Sistema de Tecnologia e Monitoramento Ambiental do Paraná, o amanhecer teve marcas abaixo dos 10 graus na maioria das cidades, com possibilidade de geada em parte do Centro-Sul, Sudoeste, Campos Gerais e região metropolitana de Curitiba. Em alguns pontos, também houve nevoeiro. Depois disso, o sol aparece e domina o céu, portanto, mas não faz calor nesta segunda, de acordo com os meteorologistas. Em Cascavel, o dia começou com apenas 5 graus, o sol aparece desde cedo, acompanha a segunda-feira inteira, levando a temperatura até os 16 graus. É aquele típico dia de inverno, céu limpo, tarde agradável e frio, voltando com força assim que anoitecer. Toledo também terá tempo firme. Os termômetros na cidade variam entre 6 e 18 graus, sem previsão de chuva. O sol ajuda a aquecer um pouco durante a tarde, claro, mas o casaco continua sendo companhia certa no começo e no fim do dia. Foz do Iguaçu terá uma segunda-feira bastante agradável para quem gosta de céu azul. A mínima fica em 7 graus, máxima chega aos 19 graus. O tempo permanece seco, com bastante sol e sem expectativa de chuva também. Na capital Curitiba, o dia amanheceu com 6 graus, sensação de frio, especialmente nas primeiras horas do dia. Tarde será de sol, entre poucas nuvens, mas a máxima não ultrapassa os 15 graus. No fim do dia, as temperaturas voltam a cair rapidamente. No restante do estado, o cenário muda pouco. Londrina e Maringá terão muito sol, máximas de 20 graus. Jaguarapuava e Ponta Grossa registram um amanhecer ainda mais gelado, com mínimas de 3 e 4 graus. Apesar do frio intenso, o tempo segue firme, sem previsão de chuva, portanto. Dois homens de 26 e 28 anos foram presos pela Polícia Rodoviária Federal na manhã desta segunda-feira, durante uma abordagem na BR-277, nas proximidades do Trevo Guarujá, em Cascavel. Suspeitos ocupavam um Renault Clio, foi parado pelos policiais durante fiscalização. Na vistoria, a equipe encontrou 2 quilos de capulho distribuídos em 8 embalagens, além de 1 quilo de haxixe marroquino em 5 unidades, portanto. Também foram apreendidas etiquetas e aparelhos celulares. Agora são 8 horas e 4 minutos, 8 e 4. Eu volto já já com mais músicas e notícias em uma hora.
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Muito bom dia para você que tá ligado comigo aqui na KTV FM, em casa, no carro, no trabalho, na internet, enfim, seja você onde estiver. Te desejo uma semana maravilhosa, uma semana abençoada e produtiva, tá certo? Vamos juntos por aqui até o meio-dia, eu e você, nas ondas da KTV FM. Lembrando, o nosso WhatsApp para você participar é o 99835010199835010101, 998-350101, para você mandar mensagem a hora que quiser e puder. Agora tá chegando por aqui a música Close to You, sucesso internacional na nossa programação musical. Um bom dia todo dia e uma ótima segunda-feira, uma semana maravilhosa para nós.

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Marjorie, este ano você sempre será. Antes passou por aqui a música da Rubel e Ana Vitória Partilhar. Emerson Nogueira cantou Crazy e Beth Wright com No Pain, No Gain. 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

A TV FM o tempo todo com você e pra você. Dalto, muito estranho. Essa música também é conhecida como Cuida Bem de Mim. Bom, agora são 9h30. Eu vou ali pra voltar já já. Enquanto isso, você também pode mandar sua mensagem. Participe. Tô te esperando por aqui sempre na KTV FM. Até já.

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Você ligado na KTV, a KTV sintonizada em você sempre. Agora, direto do túnel do tempo de 1995. Bora relembrar este grande sucesso do Rock 7. Ano em que eu comecei a trabalhar em rádio. Vulnerable. Aumenta o volume aí.

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Fan Factory Celebration. Vamos celebrar, sim, juntos, a vida com música boa, sempre aqui na programação da KTV FM. Além disso, tem notícias, porque é necessário ficar bem informado. Portanto, de hora em hora, tem notícias aqui na programação da rádio, na hora cheia. E você também pode indicar a sua enquanto isso. Nosso WhatsApp é à disposição para você mandar mensagem a hora que quiser e puder. 998-350101. 998-350101. Salvou aí o nosso WhatsApp? Este é o número da rádio KTV FM. Tá bom? Agora pausa na programação musical, porque é hora de notícias por aqui. Vamos ficar bem informado com as últimas notícias na programação.

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1: Segunda-feira, 13 de julho de 2026. Temperatura neste momento em Cascavel é de 11 graus. Em Toledo, a temperatura é de 9 graus. E em Foz do Iguaçu, 11 graus também. Motoristas que usam a ponte Ayrton Senna entre Guaíra, Paraná e Mundo Novo, Mato Grosso do Sul, precisam redobrar a atenção a partir desta segunda-feira, então. Começaram as obras de recuperação da estrutura e o trânsito passou a operar no sistema de pare e siga, o que pode provocar, então, lentidão ao longo do dia. A orientação é que os condutores programem a viagem com antecedência, portanto, e tenham paciência também durante a passagem pelo trecho, principalmente nos horários de maior movimento. Nesta primeira etapa, as equipes realizam a recuperação do pavimento. O asfalto desgastado será removido e uma nova camada será aplicada na pista. Um homem de 66 anos morreu após ser atropelado na tarde do último sábado na BR-277, em Foz do Iguaçu. De acordo com a Polícia Rodoviária Federal, o acidente aconteceu por volta das 3 horas da tarde, no quilômetro 728 da rodovia. A vítima sofreu ferimentos graves e morreu ainda no local antes da chegada do socorro. O veículo envolvido no atropelamento não foi encontrado. Até o momento, não há informações sobre a identificação do motorista ou do automóvel. E a Polícia Civil ficará responsável, então, por investigar as circunstâncias do atropelamento, além de apurar a identificação do condutor e do veículo envolvidos no acidente. Agora são 10 horas e 1 minuto. 10 e 1, eu volto já com mais músicas e notícias em uma hora.
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1: Excelente manhã para você, ótima segunda-feira para nós, uma semana maravilhosa, produtiva, abençoada. Eu te faço companhia até o meio-dia por aqui, sempre juntos na KTV FM com música de primeira qualidade, músicas selecionadas, programação caprichada, música que faz bem para a alma e para o coração, você só ouve aqui na KTV FM, tá certo? Programação cuidada com muito carinho. E você também pode indicar a sua, claro que sim, eu aceito sugestões. Peça aí sua música, 998-350101, 998-350101. Manda um oi, diga que se você está curtindo, de onde você ouve, tudo isso no nosso WhatsApp. Estou esperando por você. E abrindo mais uma hora a nossa sequência aqui, vamos curtir juntos um sucesso internacional na programação musical da KTV FM. CEO Stand By Me, bom dia todo dia e uma excelente segunda-feira para você.

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Aqui com você e para você na KTV FM nesta super segunda-feira, dia 13 de julho de 2026, dia do cantor, também dia do engenheiro de saneamento e dia mundial do rock. Desejo para você uma segunda-feira maravilhosa, uma semana incrível, abençoada e produtiva. E tô sempre por aqui com boa música. Um abraço para o Wagner. Ele disse: bom dia, Vanessa, ótima semana para todos nós. Programação sempre nota 10. Gostaria de pedir a música Dê Uma Chance ao Coração, com Sullivan e Amigos, oferecer toda a programação para os ouvintes da KTV FM. Participo muito pouco, mas ouço todo dia. Então tá certo. Obrigada, viu, Wagner, pela sintonia sempre aqui. Eu rodei sua música no bloco anterior, né? Linda, linda, Dê Uma Chance ao Coração, com o Michael Sullivan e Amigos. Quem também mandou mensagem por aqui foi a Dalila. Ela disse assim: bom dia, Vanessa, tudo bem? Passando para desejar uma ótima semana para todos, inclusive aos ouvintes. Semana para lá de boas férias do nosso amado Léo. Meu ouvinte mirim, tá na sintonia? Beijos, Léo. Obrigada pelo carinho, viu, Dalila? Aproveite o netinho. A Neuza também tá ligada comigo. Já vou encaixar aí. Ela mandou aqui uma foto dos doguinhos, né? Que eles adotaram. Já, já eu leio a sua mensagem. Agora, chegando por aqui, mais músicas. Boys on, no matter what.

0: 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Tá aí Bruce Springsteen, Streets of Philadelphia. Antes teve a música Stand By Me, na interpretação de Music Travel Love. Marcelo Genesi cantou com a Laura Lavieri a música Felicidade. Leone com Herbert e Viana cantaram Por Que Não Eu. Teve ainda Brand com Everything I Do It For You. E Boys On No Matter What. Agora pausa na programação musical, porque é hora de ficar bem informado na KTV FM.
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0: Segunda-feira, 13 de julho de 2026. Temperatura neste momento na cidade de Cascavel, 14 graus. Sensação térmica de 13 graus. Em Toledo, a temperatura é de 12 graus, assim como a sensação térmica. E em Foz do Iguaçu, a temperatura é de 13 graus, assim como a sensação térmica. Polícia Penal do Paraná confirmou uma tentativa de fuga registrada na madrugada desta segunda-feira na Penitenciária Estadual Tiago Borges de Carvalho, em Cascavel. Quatro detentos participaram da ação, que foi frustrada pelas equipes de segurança da unidade. Felizmente, ninguém ficou ferido, conforme a nota divulgada pela Polícia Penal do Paraná. A ação foi rapidamente identificada pelas equipes de segurança, que atuaram conforme os protocolos operacionais impediram a fuga. Os quatro custodiados, então, envolvidos foram contidos e não houve feridos. Uma fiscalização da Polícia Militar Ambiental resultou em mais de R$540 mil em multas por desmatamento irregular em uma área protegida de Ponta Grossa, Campos Gerais do Paraná. Os policiais constataram danos à vegetação nativa em duas áreas distintas, que somam mais de 36 hectares. As intervenções ocorreram em áreas de proteção, de preservação permanente, localizadas dentro da área então de proteção ambiental, Escarpa Devoniana, uma das principais unidades de conservação do estado. Segundo a Polícia Ambiental, ainda o proprietário do imóvel não possuía autorização para realizar as intervenções. Por isso, foram aplicados dois autos de infração ambiental, um de R$ 462 mil e outro de R$ 80 mil, totalizando, então, R$ 542 mil em multas. Agora são 11 horas e 2 minutos, 11 e 2. Eu volto já com mais músicas e notícias em uma hora aqui no Jornal da KTV.
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De volta por aqui com você e pra você na KTV FM, abrindo a nossa última hora. Meu Deus do céu, passou muito rápido essa manhã, você não acha? Tenho beijos e abraços aqui, tô devendo algumas músicas. Deixa eu mandar um alô para o José Pacinchuk. Bom dia todo dia, abençoada semana para todos nós. Duas coisas que não podem faltar na obra, café e KTV FM. Que bom, José. Então, bora trabalhar, porque nascemos guerreiros e não herdeiros, né? Então, bora pra cima. Obrigada pela participação. O Silvio José também mandou. Tamo por aqui, só ouvindo. Que bom, fico feliz, viu? Obrigada pela sintonia, topzera de programa. Aí sim. Eu fiquei devendo também um alô pra Neuza. Ela disse assim, que adotou um doguinho e como eles não chegaram em um consenso do nome, estavam na dúvida entre Fred Mercury, Ozzy, Axel, Kiss, Nirvana, Mick Jagger, Paul McCartney, Elvis e até Michael Jackson. Então, escolhemos o nome dele de Rock. Boa, né? Já que nome vocês não entraram em consenso e vários nomes surgiram, todos eles, inclusive remetendo aí ao Rock. Então, seja bem-vindo, Rock. Hoje não podemos esquecer que é dia do Rock. Então, bora comemorar. Agora tem Fleetwood Mac, Don't Stop. Já tem a sua música por aqui. Beijos!

Fica a TV FM o tempo todo com você. Tá aí a música World Child. Foi especialmente para o Fernando da West Riders. Ele disse, bom dia, Vanessa, aqui sempre ligado. Obrigada pela participação. Ele disse que gostaria de ouvir, então, para comemorar o Dia do Rock. Obrigada pela participação e pela sintonia. Paradinha rápida e eu volto já com muito, muito mais. Enquanto isso, manda mensagem você também. 11h33.

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1: 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Já estou de volta por aqui, eu e você, na KTV FM, nesta super manhã de segunda-feira. Deixa eu mandar novamente um alô aqui para a Neuza, porque ela disse, esqueci de falar, que decidimos o nome do doguinho ouvindo a KTV FM, quando tocou uma música do Scorpions no seu horário. Então, de certa forma, você é a madrinha do rock. Pronto! Tava morrendo de dar risada aqui, Neuza. Ela mandou também foto do doguinho, nas versões do Ozzy Axel, Michael Jackson e Freddie Mercury. Obrigada pelo carinho. Beijo pra Isabela, que também tá na sintonia. Ela pediu o Sweet Child O' Mine pra comemorar o Dia do Rock. Então, seu pedido é uma ordem. Vamos ouvir Guns N' Roses. Uma excelente segunda. Obrigada pela companhia. 11:38.

Uma ótima manhã para você, uma segunda maravilhosa nesse Dia Mundial do Rock. Um bom dia para Alessandra, que pediu essa música com Ozzy Osbourne. Está oferecendo especialmente para o companheiro de rock Rubens. Obrigada pelo carinho e uma ótima segunda.

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0: 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Bom, e assim a gente coloca um ponto final no Bom Dia KTV de hoje, desta segundona, 13 de julho, Dia Mundial do Rock. Certo? Desejo para você tudo de melhor aí na sua vida, uma semana abençoada, produtiva, e eu vou para voltar amanhã, se Deus quiser e permitir. Encontro marcado às 7 da manhã, eu tô por aqui, com música e informação sempre na nossa programação. Falando nisso, a partir do meio-dia você fica bem informado com o Jornal da KTV. Apresentação, Eliane Mendonça. Beijão para você. Chegando à última com Who Lives and the News, Stuck With You. Obrigada pelo carinho, pelas participações e pela sua sintonia de sempre aqui comigo. Até amanhã. Bye. Fui.

0: Olá, uma boa tarde para você. Sejam todos muito bem-vindos. O Grupo KTV de Comunicação agradece a sua companhia. Eu, Eliane Mendonça, fico contigo a partir de agora na TV, nas nossas FMs 94.5 em Cascavel e região e 90.1 em Foz do Iguaçu, além das nossas plataformas digitais, acesse ktv.com. Segunda-feira, 13 de julho. Marcada para o fim deste mês a licitação para a construção do Hospital do Trabalhador de Cascavel. A obra está prevista para a região norte da cidade e promete ampliar a capacidade de atendimentos na rede pública de saúde. Eu vou ao vivo com o David Souza, que tem mais informações. Então, já tem data para essa licitação acontecer? David, uma boa tarde para você.
1: Oi, Eliane, boa tarde para você, boa tarde a todos. Tem data sim, dia 30 de julho vai acontecer, então, a licitação para a construção do Hospital do Trabalhador aqui de Cascavel, uma obra com mais de 70 milhões de reais de investimento. Recentemente nós mostramos aqui no Jornal da KTV, governos municipal, estadual e federal, juntos, né, para anunciar esse grande investimento aqui para a saúde pública de Cascavel. E agora, com o aviso de licitação, a expectativa, né, é que aquelas empresas interessadas possam procurar mais a Secretaria Municipal de Saúde de Cascavel para saber sobre esse edital de licitação. Nós temos aí o documento separado, né, para mostrar para quem está acompanhando o Jornal da KTV, dia 30 de julho de 2026, às 9 horas da manhã, vai acontecer, então, de maneira online, a licitação com um valor total de R$ 77.613.000 para a construção do Hospital do Trabalhador aqui de Cascavel. A licitação, o projeto, tudo isso, né, foi responsabilidade do município de Cascavel. Eu conversei agora há pouco com o secretário de Saúde, o Ali Aidar. Ele lembra, inclusive, né, que esse projeto já existia há quase 10 anos e que ele foi atualizado, né? Por isso que foi um pouco mais rápido para receber também esse investimento aí de 77 milhões de reais para mais.
2: Foi feita toda uma contratação para atualização desses projetos. A gente teve prazos aí, né, para vencer por causa das janelas que existiam no governo do estado ou no governo federal para que a gente fizesse captações, né, nesse quesito. Nós tivemos sucesso dentro desse processo todo, vencendo todos esses prazos, e agora a gente tem a licitação. Esse hospital vai atender média complexidade. Nós vamos ter também dentro desse processo a instituição de ambulatórios e procedimentos, de exames. Então vai ser uma gama aí de mais de 10 mil metros quadrados aí de atendimento que vai ser ofertado à população.
1: Certamente a expectativa é muito grande, claro que essa obra vai demorar um pouquinho para ser executada, né? Até a complexidade dela justifica tudo isso. Então vai ser construída na região norte da cidade de Cascavel, nas proximidades do DR, né, o Departamento de Estradas de Rodagem. Para quem conhece aquela região, ali tem um terreno e nesse terreno vai ser construído então o Hospital do Trabalhador aqui de Cascavel. Agora a gente vai continuar acompanhando, né, inclusive o dia da licitação, dia importante, dia 30 de julho, saber quantas empresas se interessaram em participar e qual vai ser de fato o valor final dessa construção. Eliane.
0: Se o assunto interessa a população, a gente fica de olho, né, David? Então, a gente vai seguir acompanhando, então, essa licitação, esse processo todo aí do Hospital do Trabalhador, que muito interessa a toda a população de Cascavel, especialmente da região norte. Olha, os números de acidentes nas rodovias federais aqui da região de Cascavel preocupam e preocupam muito. Mesmo com a redução no número aí de mortes, né, o total de acidentes e também de pessoas feridas aumentou no primeiro semestre deste ano. Eu vou ao vivo com o Del Rios, que tem todas as informações a respeito desse levantamento bastante preocupante. Del Rios, uma boa tarde para você.
3: Boa tarde, Eliane. Boa tarde a todos. Segundo a Polícia Rodoviária Federal, vários fatores provocaram este aumento, principalmente desatenção dos motoristas, excesso de velocidade, aqueles detalhes que a gente sempre está anunciando. Como você disse, o número de acidentes nestes primeiros 6 meses deste ano já é bem maior do que o que foi registrado no mesmo período do ano passado. Como você disse também, o número de acidentes e feridos é maior. Em compensação, o número de mortes nas 5 rodovias fiscalizadas pela Delegacia da Polícia Rodoviária Federal aqui de Cascavel é menor. O Leandro Souza preparou um material especial para a gente para contar toda essa história. E nós vamos ver agora no Jornal da KTV.
4: A Delegacia da Polícia Rodoviária Federal de Cascavel é responsável pelo policiamento e fiscalização de quase 500 quilômetros de rodovias entre o Oeste e parte da região Centro-Sul do estado. São 4 unidades de policiamento distribuídas em 5 rodovias: a 277, 369, 163, 467 e 158, trechos que registraram no primeiro semestre do ano passado 316 acidentes, 417 feridos e 39 vítimas fatais. No mesmo período deste ano, já são 345 acidentes, 442 feridos e 27 mortos, único índice em queda.
5: Tivemos um pequeno aumento no número de acidentes. Isso é decorrente do trânsito intenso que Cascavel está tendo nas nossas rodovias, fluxo muito intenso de veículos com frequência aqui. Então, consequentemente, aumentou também o número de acidentes. A imprudência do condutor ainda segue acontecendo, de alguns condutores, né? Segue ocorrendo e gerando esses acidentes. Porém, a gente conseguiu ter uma redução na gravidade desses acidentes.
6: O aumento do número de acidentes coincide também com a retomada das rodovias pelas empresas de pedágio, que constantemente bloqueiam os trechos para obras e reparos. Muitos condutores querem tirar o atraso daquele siga e pare, ou mesmo dos bloqueios, e aumentam a velocidade dos veículos.
5: Nós estamos num período de muitas obras, então os motoristas precisam prestar muita atenção, diminuir a velocidade e, assim, não adianta depois querer ganhar esse tempo que ficou parado, porque às vezes você pensa que perdeu um tempo lá atrás e vai recuperar, mas se você se envolver num acidente, tudo isso vai por água abaixo, né? Você acaba ficando ainda mais tempo na rodovia. Sem falar do risco que você está correndo à sua vida, à vida de outras pessoas e o prejuízo que você vai ter.
4: Além das obras, o período do ano também oferece riscos. No mês passado, o acidente entre um ônibus e um carro de passeio deixou 15 pessoas feridas, 2 em estado grave. Estava chovendo muito e foi na pista dupla da BR-277, saída de Cascavel para Curitiba.
5: A gente está num período bastante complicado de um inverno chuvoso, bastante chuva e bastante neblina. Isso piora em muito as condições de visibilidade e de trafegabilidade. Então, os motoristas precisam reduzir a velocidade, respeitar o limite de velocidade da via, andar sempre com os faróis acesos e cuidar muito com a manutenção do carro. O pneu liso é um problema muito grave nesse tipo de situação. Se você estiver com o pneu liso numa pista molhada, a tendência é que você não consiga manter o controle de direção.
3: Pois é, né? E todos esses detalhes aparentemente não estão sendo respeitados por muitos motoristas. Nesta manhã, por exemplo, nós já tivemos um novo acidente ali na região de Santa Teresa do Oeste. Por sorte, ninguém ficou ferido, né? E as imagens mostram apenas danos materiais. A PRF informou, né, que provavelmente excesso de velocidade, falta de atenção e até mesmo neblina no trecho podem ter contribuído para que esse acidente acontecesse. Como eu disse, Eliane, sorte é que ninguém ficou ferido em mais esse sinistro aqui na BR-277. Volto com você aí no estúdio.
0: Obrigada pelas suas informações, Del Rios. Obrigada aí por todas essas informações. Vamos dar um pulinho até a Câmara de Vereadores? A Débora Evangelista está por lá e tem acompanhando a sessão, que está meio truculenta essa sessão hoje, Débora Evangelista. Boa tarde.
7: Oi, Eliane, boa tarde para você, boa tarde a todos. Olha, os projetos votados em pauta até que foram tranquilos, mas tem uma expectativa grande a partir de agora. Depois que os vereadores votam, né, nos projetos que estão na pauta, tem esse momento que está acontecendo agora aqui, que é o grande expediente. Nesse momento, o vereador Rondinelli está usando a palavra, ele estava falando sobre as apostas, as bets, o quanto isso prejudica prejudica, né, as famílias e tudo mais. Depois do Rondinelli, o Fão do Bolsonaro, o vereador Fão do Bolsonaro é que vai usar a palavra. Eles se inscrevem aqui, então, para usar a plenária. E qual que é a expectativa? Hoje foi protocolado aqui na Câmara de Vereadores um pedido de cassação contra o vereador Lauri. Esse pedido foi feito pelo vereador Fão do Bolsonaro. Então, o Fão vai falar daqui a pouquinho a respeito desse protocolo que foi feito. Conversas de bastidores, tá, Eliane? Os bastidores aqui da Câmara dizem que esse pedido foi feito porque o vereador Lauri da Silva estaria utilizando assessores para assuntos particulares. Inclusive, de acordo com esse protocolo, existem provas robustas que comprovam esse uso irregular de assessores para assuntos particulares. Nós seguimos por aqui acompanhando para ouvir daqui a pouquinho também a palavra do Fão do Bolsonaro e também, né, ouvir o vereador Lauri com relação a esse protocolo que foi feito hoje aqui na Câmara, então, do Fão pedindo a cassação do vereador Lauri. Volto contigo, Eliane, e a qualquer novidade eu te chamo.
0: Produtores rurais de Toledo estão preocupados com a queda na rentabilidade das lavouras. Enquanto os custos da produção seguem em alta, o preço pago pelos grãos não acompanha o crescimento.
8: A conta não fecha. É o que os produtores rurais de Toledo alegam ao questionar sobre a diferença de preços praticados no município e outras regiões do estado. Aqui, a saca do milho custa R$ 10 a menos do que em cidades menores do Sudoeste, por exemplo. A colheita dos grãos está a todo vapor, mas essa combinação negativa entre custos altos e a baixa arrecadação faz a preocupação se tornar um fator determinante para a sustentabilidade do homem do campo.
9: Nós já temos produtores da região de Toledo se deslocando com caminhão ao Sudoeste para fazer a entrega da nossa produção lá no Sudoeste e tendo resultados positivos, mesmo

0: Do Paraná aqui, o consumidor de milho, né? A gente não colhe nem 50% do que é consumido, e o problema é que nós temos o menor preço do Paraná, né?
1: Essa dificuldade não é de hoje. O produtor rural da região vem sofrendo com a alta dos custos há anos, o que pode inviabilizar os ganhos dos pequenos e médios agricultores.
2: O óleo diesel, por exemplo, é um outro fator muito importante, subiu muito, 27%. E, ao mesmo tempo, quando a gente vê dólar baixando, a partida e a contrapartida não é a mesma. Então, sempre fica um valor a maior. E como a gente está sofrendo com essa falta de equalização dos custos, isso está inviabilizando.
3: Produtor sempre preocupado, né? Vamos aproveitar e falar sobre o tempo. Aqui em Cascavel, semana começou mais uma vez gelada, gente. Temperatura na casa dos 5 graus. Muito frio nesse início de semana. O sol brilha forte aqui no município. A expectativa é de que continue assim, né? Durante toda a tarde. A temperatura já subiu um pouco, né? Na marca dos 16 graus agora. Então, bem mais agradável do que no início da manhã. E com esse céu bonito, azulado, praticamente aí sem nuvens e imagens ao vivo da Avenida Brasil. Seguimos até Toledo, aí bem parecido o cenário, né? Também céu azulado, com promessa de muito sol para esse início de semana e temperatura lá na marca dos 15 graus. Foz do Iguaçu? Pois é, não é diferente não. O sol aparece firme e forte lá, deve continuar assim durante todo o dia. Céu azulado, praticamente sem nuvens e temperatura de 15 graus na Terra das Cataratas. Vem aqui para o telão comigo, porque o que a gente consegue observar é que não tem nebulosidade sobre o estado do Paraná, isso porque hoje o tempo deve se manter estável em todo o estado, ou seja, o predomínio segue sendo de sol em todas as cidades. Além disso, o destaque é para as temperaturas. O dia começou bem gelado em todas as regiões, mas a tendência é que esquente aí um pouquinho, né, no período da tarde. E olha só, nos próximos dias, o cenário não deve mudar muito, não. A previsão é que, tanto amanhã como na quarta-feira, o dia seja bem parecido com o de hoje. Ou seja, essas temperaturas bem baixas, né, no início da manhã, esquenta um pouquinho aí no período da tarde e a noite cai novamente. Como que ficam as temperaturas, então? Vem aqui para o telão. 7 é a mínima em Foz do Iguaçu, que começou lá, e 19 de máxima. Toledo começou com 6, máxima de 18. Cascavel começou com 5, máxima de 16 graus. Umuarama começou lá com 9, máxima de 20. Londrina começou com 8, máxima de 20. Guarapuava começou com 3 graus. E a máxima não deve passar dos 15 graus, assim como é a máxima de 15 também em Curitiba, que começou lá com 6 graus nesse início de semana. Capitão Leone das Marques, temperatura mínima de 6, máxima de 17. Olha só, o frio que segue, né, no decorrer da semana, lá por quinta-feira que a mínima sobe um pouquinho. Corbélia não é diferente, mínima de 6, máxima de 18. Diamante do Sul começou lá com 5, máxima de 17 graus. E Guaíra começou com 10 e a máxima não passa dos 17 graus nesse início de semana. E frio que segue, gente, no decorrer aí da, né, de toda essa semana. Tá só começando. Olha, o pré-relatório do CENIPA aponta que o avião da Voipés quase caiu antes de chegar em Cascavel, no mesmo dia da tragédia que vitimou 62 pessoas.
4: Está marcada para o dia 23 desse mês de julho a divulgação do relatório final das investigações sobre o acidente com o avião da Voipás, ocorrido há quase 2 anos no interior de São Paulo. Familiares das 62 vítimas tiveram acesso ao pré-relatório do CENIPA, Centro de Investigação e Prevenção de Acidentes Aeronáuticos, que aponta que várias falhas provocaram a queda da aeronave no dia 9 de agosto de 2024 em Vinhedo. Entre as mais graves, a falta de manutenção da aeronave, principalmente em relação a problemas no sistema de degelo que haviam sido detectados em viagens anteriores. Estrutura precária da ANAC, Agência Nacional de Aviação Civil para Fiscalização, e exigir o cumprimento das regras aeroportuárias. E desatenção do piloto, Danilo dos Santos Romano, e do copiloto, Humberto de Campos Alencar e Silva.
5: A ANAC fiscalizou, a ANAC multou, a ANAC ficou em cima, só que o que, que acontece? Eles não tiveram pulso para colocar aquela empresa no chão antes que matasse. Então, eles tinham 4 milhões de multa, eles tinham 190 processos, eles não pagavam as multas porque recorriam à justiça. Então, a gente tem que bater em cima da ANAC no sentido de que não tem gente suficiente, não tem verba suficiente

0: tem pulso suficiente.
1: Ainda de acordo com Fátima, os pilotos estavam tão acostumados com a rotina de falhas no avião que tudo parecia ser normal. E faz uma revelação surpreendente de que naquele dia a aeronave quase caiu na conexão Guarulhos a Cascavel.
0: Confirma-se que o degelador já estava quebrado, uma prova que ele já saiu de São Paulo para Cascavel, o degelador já estava quebrado desde antes e que tinha acontecido o mesmo no voo anterior. E o piloto não reportou, ou diz que reportou de forma verbal e tem que reportar registrando.
2: Mesmo com o painel trazendo todos os alertas, os sinais sonoros, a máquina estava avisando, olha, tem uma tomada de atitude, tem uma tomada de decisão. Ela estava fazendo o papel dela, né? Mas infelizmente essa consciência foi tardia.
1: Existe em paralelo um inquérito da Polícia Federal que está em fase de conclusão. A expectativa é de que sejam indiciadas pessoas que não estavam a bordo, mas tinham poder sobre a permanência do avião em atividade. Após o acidente, a Voipass teve o alvará de operador aéreo cassado pela ANAC.
2: Daqui um mês se completa 2 anos dessa tragédia que levou a vida da minha filha, da minha filhinha, de 3 anos apenas, e totalizou em 62 vítimas fatais. Esse documento ele vai apontar muitas falhas sistêmicas, tanto da tripulação, quanto da companhia aérea, quanto também de fiscalização da ANAC.
0: E esse pseudo, porque para mim ele é culpado de tudo, todas as estruturas dele, que é tudo por ganância, que é o dono da empresa, o Felício, né? Porque esses empregados que colocavam, que não reportavam os defeitos, quem lucrava com isso? Eles não escreviam para a aeronave não ficar no chão e não ter prejuízo. A título de quem, a mando de quem eles iam fazer isso? O mecânico ia fazer, deixar de fazer manutenção? O piloto ia se esconder que o cu estava quebrado? Quem está mal, ele acabou com as vidas, não acabou com nossas vidas. E aí a nossa luta vai ser para que ele responda, para que sirva de exemplo, porque para que outros empresários, ou ele mesmo, não volte. Porque se a gente não ficar em cima, ele volta. E ele volta ainda como vítima.
3: Vamos falar sobre a incidência de animais peçonhentos, como escorpiões e aranhas, que também é grande nesta época do ano. E a população deve ficar atenta e redobrar os cuidados para evitar acidentes.
4: Nos primeiros 6 meses deste ano, Cascavel registrou 8 casos de pessoas picadas por escorpião e 6 acidentes com aranhas. Estes animais aparecem com mais frequência no verão, mas também podem ser encontrados no inverno. Na semana passada, um morador encontrou um escorpião amarelo na calçada da Avenida Tancredo Neves, ao lado do pátio de máquinas da Prefeitura e da UPA Tancredo. O morador fez o correto, avisou o setor de vigilância, que fez a captura do animal.
5: Segundo os técnicos da Vigilância em Saúde, o escorpião é um bicho partenogênese, ou seja, se reproduz sem a necessidade de um macho. Por isso mesmo, vai ser difícil exterminar essa praga. O melhor mesmo a fazer, quando encontrar um animal como este, é tentar a captura, mas sem tocar no bicho.
4: Esta médica veterinária explica que o escorpião amarelo é o mais perigoso e geralmente se esconde nos entulhos, mas também pode ser encontrado próximo aos bueiros, onde é maior a concentração de baratas, o principal alimento do bicho. A orientação em caso de acidente é lavar o local da picada com água e sabão e procurar atendimento médico o mais rápido possível.
6: O escorpião, você não toca ele, né, com a mão desprotegida. Você pega um potinho e coloca ele dentro e entrega para a gente. Ele vai marcar uma busca noturna na sua casa. Não é indicado o uso de veneno, porque eles não é eficaz para eles. Eles têm uma carapaça nas costas que quando o veneno vai neles, eles fecham e não é eficaz. Alguns devem morrer, mas não todos. E o mais eficaz é a catação mesmo. ou eliminar o alimento deles, que é a barata.
3: E quem encontrar um animal peçonhento deve entrar em contato com o controle de zoonoses pelo telefone. Anote aí, 3902-1769, 3902-1769, tá bom? Olha, preste atenção nessa história. Um idoso de 76 anos afirma ter sido atacado por uma onça parda enquanto pescava em Toledo. Apesar dos ferimentos, ele está bem.
7: Um encontro nada desejado. Foi o que aconteceu com o seu Demétrio enquanto ele pescava em um córrego próximo à sua casa, na linha Iguaçu, na última sexta-feira. Ele mostra cicatrizes e conta como conseguiu se livrar do felino.
8: Na verdade, eu estava na beira do rio ali embaixo, quando venho saindo, quando me deparo do meu lado, essa onça para do meu lado. E ela veio para cima de mim, eu consegui me livrar, que me arranhou tudo isso aqui. Ah, consegui dar uma pancada muito bem dada nela, tá? Eu acho que eu machuquei ela. Ainda peguei a mão dela, dei uma esforção. Foi quando ela se livrou e eu consegui sair de lado ainda, nem de frente, não. Que você não pode dar as costas para o animal de jeito nenhum e nem deixar ele te meter os dentes, senão você está ferrado. Foi a hora que eu vim embora e ela sumiu.
7: O animal, que aparenta ser uma onça parda e que o seu Demétrio afirma ter enfrentado, costuma caminhar na beira de rios, justamente pela facilidade de encontrar comida, o que reforça o cuidado ao andar em lugares assim. Em nota, o Instituto Água e Terra orienta que, no caso de um avistamento de um grande felino como uma onça parda, recomenda-se manter a calma e não tentar perseguir, capturar ou afugentar o animal. O afastamento deve ser lento, mantendo o contato visual sem encará-lo diretamente. E caso a onça se aproxime, recomenda-se erguer os braços, procurando parecer maior, emitindo sons altos, buscando desencorajar a sua aproximação.
8: Deus. Deus, né? Em primeiro lugar, Deus. Ah, se não tivesse Deus, o capeta não teria de nada, te enfia no buraco. Essa é a verdade, senão eu tinha ido.
3: Medo, hein? Um show. Amantes e admiradores participaram do Dia Municipal do Rock aqui em Cascavel. O evento integra o calendário oficial do município em referência ao Dia Mundial, celebrado hoje, 13 de julho.
9: Dia lindo, Dia Municipal do Rock na Feira do Teatro. O palco, montado em frente ao Centro Cultural Gilberto Maier, reuniu famílias inteiras, admiradores e amantes do rock de todas as idades. E gente animada, que não parou de dançar nem um minuto. Nem o cachorro Caramelo perdeu.
10: É uma oportunidade maravilhosa de trazer os filhos, né? E implantar eles nessa cultura do rock.
11: É verdade que a gente influencia os filhos? Ele gosta de rock também?
10: Sim. Qual que é a música que você mais gosta? We Will Rock You.
11: Ah, tá fácil. Gosta pouco, né?
12: Adoro rock and roll. Tá incrível, muito legal esse dia. Dia Municipal do Rock, Dia Mundial do Rock. Temos que comemorar.
9: O evento integra o calendário oficial do município em referência ao Dia Mundial do Rock, que é celebrado nesta segunda-feira, dia 13.
13: Famílias reunidas, um dia maravilhoso, Deus abençoe, Deus é rock and roll, um sol de brigadeiro.
14: O ideal é valorizar as bandas de rock do cenário aqui de Cascavel e da região. A gente está fazendo toda a produção e fazendo com que esse evento se torne tradição aqui na cidade de Cascavel.
9: E todos os detalhes transmitidos ao vivo pelo Grupo KTV de Comunicação. A abertura, cheia de energia, foi com o Instituto do Batera, com apresentações de bateria e percussão comandadas por alunos e professores. Depois foi a vez da banda cascavelense Ponto Fraco, com repertório que revisitou bandas que fizeram parte do cenário nacional nos anos 80 e 90, incluindo composições próprias como Quanto Tempo, single gravado em parceria com a cantora argentina Madalena Lopes. Na sequência, Serginho e banda.

0: A programação teve ainda o punk rock do disco de Merkel, banda especializada em sucessos das décadas de 70, 80 e 90. E a banda Rock for Roots, com um clássico e influências de bandas como Led Zeppelin, Legião Urbana e Capital Inicial. Além de apresentações de bandas autorais de Cascavel, como Criminal Love e Black Pine. A Embryo, banda considerada uma das principais representantes do heavy metal paranaense, fechou o evento. A intenção dos organizadores é que eventos como este se tornem rotina e sejam realizados cada vez mais para valorizar principalmente os artistas cascavelenses.
1: Estamos investindo no cenário, estamos investindo no segmento do rock and roll para a gente fazer no decorrer do ano outros eventos, também com o rock que precisa ser valorizado, e o Dia Municipal do Rock, sim, terá todos os anos.
0: A certeza é que o Dia Municipal do Rock foi um sucesso.

Que delícia de domingo, né? E você segue com imagens ao vivo da Praça da Bíblia em Cascavel. Temperatura de 16 graus agora. E ainda imagens da ponte Ayrton Senna em Guaíra, por lá 19 graus. Motoristas que utilizam a ponte Ayrton Senna devem redobrar a atenção a partir desta semana. Começaram as obras de recuperação da estrutura que liga Guaíra, no Paraná, a Mundo Novo, no Mato Grosso do Sul. Durante os trabalhos, o trânsito funciona no sistema Pare e Siga, com fluxo alterado, então, em apenas uma pista. As obras devem seguir até o fim de outubro e serão realizadas de segunda a quinta, das 8 da manhã às 5 horas da tarde. Agora, meio-dia e meia hora. Depois do intervalo, acidente grave no centro de Cascavel deixa motociclista ferido. E ainda, doses da vacina contra a gripe estão disponíveis em Cascavel, mas procura ainda é considerada baixa. Eu volto já já.

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9: De volta com o Jornal da KTV, meio-dia 34, briga termina em morte em Foz do Iguaçu. Imagens de câmera de segurança flagraram o momento do desentendimento entre dois homens, que acabou, né, com uma vítima esfaqueada.
10: A Avenida Felipe Vancher, uma das mais importantes de Foz do Iguaçu. Na calada da noite, o registro de um assassinato. Já era de madrugada. Um homem sem camisa caminha pela calçada, quando, pelas costas, é surpreendido por um outro homem, que usa uma jaqueta branca. Os dois entram em luta corporal. Os homens chegam a cair ao chão e continuam com socos e pontapés. São vários minutos de briga. Os dois chegam até a ficar em luta corporal em plena avenida, com carros desviando dos dois. Quando a briga finalmente acaba, o homem sem camisa dá alguns passos e cai. Fica ali por alguns instantes. Ele se levanta, cambaleia com as pernas fracas e cai novamente no meio da avenida. O homem de jaqueta branca volta e dá vários chutes no homem ao chão.
11: De acordo com a Polícia Civil de Foz do Iguaçu, não foi apenas uma briga envolvendo dois homens em uma luta corporal. As imagens registraram um assassinato aqui na fronteira. De acordo com as investigações da Delegacia de Homicídios, o homem de jaqueta branca estava com uma faca e ele utilizou a arma branca para desferir vários golpes contra a vítima.
10: O homem sem camisa foi esfaqueado. No registro, é possível ver ele checando como estava uma das feridas e depois cai ao chão. O SIAT foi chamado para prestar os primeiros socorros. A vítima seria encaminhada ao Hospital Municipal, mas morreu na ambulância. A Polícia Civil informou que a vítima é um homem de 34 anos. O próximo passo das investigações é identificar o autor do crime e esclarecer a motivação do assassinato.
9: E motociclista fica em estado grave após acidente no centro de Cascavel. Durante o fim de semana, isso ocorreu.
12: O motociclista de 25 anos ficou em estado grave após o acidente envolvendo a moto que ele pilotava e um carro no cruzamento das ruas Presidente Kennedy e Presidente Juscelino Kubitschek, no centro de Cascavel. A batida aconteceu em um cruzamento controlado por semáforo. Com o impacto, a vítima sofreu fratura na perna direita e traumatismo craniano. Equipes do Corpo de Bombeiros e o médico de plantão foram mobilizados para o atendimento. Durante os procedimentos, foi necessária a intubação do paciente antes da transferência para o hospital. O carro envolvido na batida teve os airbags acionados devido ao impacto. O motorista, que não sofreu ferimentos, permaneceu no local prestando socorro.
13: Dois homens são presos por tráfico de drogas durante abordagem na manhã de hoje em Cascavel. A ação aconteceu na BR-277, nas proximidades do Trevo Guarujá. Policiais encontraram 2 quilos de capulho e 1 quilo de haxixe marroquino no carro. Etiquetas e aparelhos celulares também foram apreendidos durante fiscalização. Suspeitos, veículo e material apreendido foram encaminhados à Delegacia da Polícia Civil. Homem bate contra muro e é preso por dirigir sob efeito de álcool na noite de ontem em Toledo. Acidente aconteceu no fim da rua São João, no bairro Jardim Anápolis. O motorista foi levado à delegacia e teve a fiança fixada em R$ 1.500. Como o valor não foi pago, ele permaneceu preso. Homem agredido durante confusão em Cascavel. Briga começou dentro de uma casa noturna e se estendeu para a rua Paraná, no centro da cidade. Câmera de segurança flagrou o momento em que um grupo parte para cima de uma pessoa. Homem foi atendido pelo SAMU e encaminhado à unidade hospitalar. Polícia Militar registrou a ocorrência e até o momento ninguém foi preso. Batida entre carro e moto deixa piloto ferido em Cascavel. Acidente aconteceu no fim da Avenida Piquiri, próximo a uma cooperativa. Carro e motocicleta tentavam entrar pelo mesmo portão quando houve o impacto. Motociclista foi socorrido pelo SIAT com contusão no joelho direito e levado à UPA Brasília. A motorista do carro não ficou ferida. Motorista fica ferido após perder o controle da direção e bater em um carro estacionado em Cascavel. Acidente aconteceu na rua Rio da Paz, no Jardim Nova Cidade. Carro atingiu o veículo elétrico que estava estacionado às margens da via. Motorista ficou ferido, recebeu atendimento da equipe de socorro e foi levado ao hospital. Motorista fica ferido após bater na traseira de carro estacionado na noite de sábado. Acidente aconteceu na estrada da Pedreira, no bairro 14 de novembro. Câmera de segurança flagrou o momento que o carro atingiu outro veículo. Motorista relatou que o vidro embaçado pode ter contribuído para o acidente. Homem foi socorrido pelo SIAT e levado à unidade hospitalar. Passageiro fica ferido após capotamento em Cascavel. Acidente aconteceu na alça de acesso à rua Jacarezinho, na BR-467. Motorista deixou o local antes da chegada das equipes de socorro. Passageiro permaneceu e foi atendido, sendo levado à UPA Brasília. Carro possui débitos administrativos e foi recolhido ao pátio da Polícia Rodoviária Estadual.
9: E você confere imagens ao vivo de Londrina, norte do estado. Tempo bom por lá e temperatura de 16 graus. Em Londrina, a KTV sintonizada no canal 28.1. E ainda imagens do centro de Toledo. Em Toledo, 15 graus agora. Inscrições para o processo seletivo do IBGE terminam na próxima quarta-feira. Ao todo, são mais de 1.400 vagas temporárias para candidatos de níveis médio e superior em todas as capitais. Os salários chegam a mais de R$ 5.000, além de auxílio alimentação e outros benefícios. As oportunidades incluem áreas como jornalismo, tecnologia da informação, engenharia, estatística e também ciências sociais. As inscrições podem ser feitas pela internet e as provas estão marcadas para 30 de agosto, agora 12h40.
14: E em instantes tem a florada das cerejeiras que dão um colorido aos dias gelados de inverno. Eu volto já.

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22: De volta com o Jornal da KTV, meio-dia 44, em Cascavel, a vacina contra a gripe já foi liberada para todas as pessoas. E desde o início de julho, as unidades de saúde também passaram a ofertar a pneumo 20. Mas a expectativa agora é saber se a procura tem acompanhado aí a oferta, né, digamos assim, das doses. Vamos com David Souza ao vivo saber disso? Como que está a procura, David Souza?
23: A gente pode dizer o seguinte, Eliane... evoluímos, mas ainda abaixo da expectativa, né? A meta de Cascavel, especialmente para a vacina da gripe, né? Que agora abriu para o público geral, é vacinar o maior número possível de cascavelenses. Mas sempre, né? A prioridade, o nome já diz, né? Grupos prioritários, né? Então a prioridade é sempre essas pessoas que estão incluídas nesses grupos prioritários. E Cascavel ainda não atingiu a meta, tanto é que por isso abriu para o público geral. Mas o público geral também parece ter caído no esquecimento, né? Porque antes, quando estava apenas para o grupo prioritário, se reclamava bastante, está demorando para abrir, precisamos vacinar todo mundo. E agora que está aberto, então, para o público geral, as pessoas não estão procurando na mesma intensidade. Nós atualizamos os números com o Programa Municipal de Imunização aqui de Cascavel, colocamos na tela para você, começando aí pela vacinação contra a gripe, até porque... esfriou bastante, né, nas últimas semanas, é importante estar protegido. Então você está vendo aí, o total de vacinados, 55.400 cascavelenses, um pouquinho a mais que isso. Representa o quê? 51% desse grupo prioritário. Lembrando que a meta é vacinar, por exemplo, 26 mil crianças do grupo prioritário, de 6 meses a menores de 6 anos, e só 11 mil receberam a vacina. Para o público 60+, a meta... atingir 54 mil pessoas, somente 28 mil doses aplicadas. E agora para o público geral, total de vacinados até agora, pouco mais de 12.300 cascavelenses. Vamos virar a página para falar também dos números da vacinação da Pneumo 20. Atenção pais, né, para que levem as crianças para receber a vacina Pneumo 20. Total de vacinados, 580 doses recebidas pelo município de Cascavel, 980. Lembrando que até então, a última atualização foi no dia 7 de julho, quase 250 doses foram aplicadas da Pneumo 20, né? Com 580 agora, o número mais que dobrou em menos de uma semana. Então, quando se trata da vacina Pneumo 20, que vem para substituir a Pneumo 10, os pais até têm ciência, têm responsabilidade e levam as crianças, né? Porque nos últimos anos Cascavel atingiu mais de 90% de vacinação da Pneumo 10, que agora é a Pneumo 20, né? Então, possivelmente a gente vai novamente atingir esse público-alvo. Mas contra a gripe não está fácil não, Eliane, está difícil. E a gente tem visto aí cada vez mais o vírus circulando pela cidade de Cascavel. Eu volto com você.
22: Obrigada, David. Em todo canto que a gente vai, né, tem alguém com gripe, daí você aprofunda o assunto, está com influenza. Isso é justamente, né, reflexo da falta de vacina. E está aí, gente, a vacina de graça no posto de saúde. É só ir lá e se imunizar. Não custa nada. Vamos retornar à Câmara de Vereadores, porque tem denúncia lá na Câmara de Vereadores, porque um servidor público da Secretaria de Obras estaria aí desviando recursos. Vamos acompanhar.
4: Este documento, protocolado pelo gabinete do vereador Fando Bolsonaro, junto à Controladoria Geral do Município, reúne provas apresentadas para subsidiar uma investigação administrativa. No ofício encaminhado no dia 8 de julho, o gabinete informa a entrega de 13 fotografias, um vídeo e dois arquivos de áudio. Segundo os assessores do vereador, o material foi produzido durante uma fiscalização de rotina no bairro Lago Azul, onde verificavam demandas da comunidade quando se depararam com uma situação considerada incomum.
5: O que chamou a atenção, basicamente, é que um caminhão da prefeitura estava ingressando em uma empresa privada, carregado e saindo de lá descarregado. Esse foi o ponto inicial da investigação, digamos assim, né? E aí o próprio motorista do caminhão, verificando que estava sendo supervisionado à distância ali pela equipe, se dirigiu até a equipe, parou o caminhão, se dirigiu até a equipe e falou o que estava acontecendo.
4: De acordo com o advogado do vereador, um caminhão da prefeitura carregado com pedras estaria descarregando o material em uma empresa privada. Diante da suspeita, os assessores acompanharam o veículo e o motorista.
5: Nós estamos questionando o fato de que o servidor estava ingressando numa empresa com o caminhão carregado e saindo descarregado. E possivelmente essas pedras seriam utilizadas para uma obra pública, porque o caminhão é da prefeitura, né?
4: Em nota, a Corregedoria Geral do município informa que está apurando o caso após uma denúncia registrada na ouvidoria do servidor pela Secretaria de Serviços e Obras Públicas. No relato, consta que um servidor informou ter recebido a denúncia por meio do vereador Fando Bolsonaro. No entanto, o parlamentar não apresentou provas. Assim que tomou conhecimento dos fatos, a Corregedoria iniciou a apuração com o objetivo de reunir provas e esclarecer a situação. Como medida para preservar a apuração, o servidor foi afastado cautelarmente a fim de evitar qualquer interferência na apuração. Além disso, o vereador Fando Bolsonaro já foi oficialmente notificado para apresentar informações e eventuais elementos de prova que possua sobre o caso.
22: E hoje foi o primeiro dia útil de Tiago Almeida como prefeito interino de Cascavel. Na agenda, teve reuniões e vários atendimentos.
10: A segunda-feira do prefeito Tiago Almeida teve de tudo. Reunião com secretários, preparação de um plano de trabalho para os próximos 15 dias e atendimento a empresários e à população em geral.
13: Tiago Almeida é prefeito de Cascavel, prefeito interino desde sexta-feira. No final de semana, andou pela cidade. Nesta segunda, já atendeu pelo menos 4 agendas pela manhã, além de visitar a Câmara Municipal. E à tarde, novamente, outras visitas estão programadas. Bom, prefeito, bastante agitado esse seu início aqui na prefeitura, né?
0: Olha, já estou acostumado, né? Já tenho esse pega de estar visitando, acompanhando obras, mas desde o início, hoje da manhã, já fui para a imprensa, já fui dar entrevista. Aqui já passamos vários debates, inclusive sobre a Rota Sul da região do bairro Santa Felicidade. Estávamos falando com o IPC aqui sobre as revitalizações, sobre os recap que vai ser feito nas nossas ruas. À tarde, nós vamos fazer visitas, vamos acompanhar obras e dar continuidade aí no que já estava sendo feito com o nosso prefeito Renato.
13: O presidente da Câmara afastado fica no cargo de prefeito até a volta do titular Renato Silva, que está de férias.
22: Vamos direto até a redação do portal KTV.com. Alexandre Oliveira chega por aqui trazendo todos os destaques lá do nosso portal. Ali, boa tarde.
1: Oi, Eliane, boa tarde. Boa tarde para vocês aí que estão ligados com a gente. E o assunto que repercutiu muito nos últimos dias, lá de Francisco Beltrão, volta essa notícia por aqui, segue preso o homem, então, que chutou a filha de 3 anos lá no Sudoeste. A Polícia Civil anunciou hoje que ele está sendo indiciado por lesão corporal e ainda pelo crime de tortura contra a menina e o irmão dela de 5 anos. O delegado Ricardo Nunes falou sobre o indiciamento com base nesses castigos praticados contra as crianças.
2: Dos fatos, tanto relacionados ao chute, um segundo fato ocorrido no dia 2 de julho, em que um filho de 5 anos teria sido agredido, um pedaço de madeira em seu rosto e também uma situação de tortura castigo, haja vista que esse suspeito supostamente indicava para as crianças que elas ficassem como forma de punição ajoelhadas em tampinhas pets, bem como grãos de milho e grãos de feijão.
1: E, infelizmente, no norte do Paraná, uma tragédia, uma mulher de 35 anos e 2 filhas de 4 e 5 anos morreram na BR-369 em Cornélio Procópio. A família estava viajando quando o motorista do carro perdeu o controle da direção numa curva e bateu contra uma árvore. Os outros 2 ocupantes do mesmo veículo também ficaram feridos, foram socorridos e levados para a Santa Casa, lá da cidade. A família tinha saído de Faxinal e estava viajando para Sorocaba, no interior de São Paulo. Agora, uma cena impressionante que aconteceu no último sábado aqui na região em Formosa do Oeste. Um raio atingiu uma praça pública, a Enio Pipino, e o momento exato dessa descarga elétrica foi flagrado por câmera de segurança. As imagens mostram o momento do clarão, teve um forte estrondo provocado pelo impacto, um susto tremendo, ninguém ficou ferido, mas até teve marca no chão ali no meio da praça. Semepar informou para a gente que foram pelo menos 47 raios no município durante aquela chuva de sábado de tarde. E os bombeiros militares do Paraná que participaram daquela missão de resgate lá na Venezuela já estão de volta ao Paraná. As equipes desembarcaram na madrugada de sábado no aeroporto Afonso Pena, em São José dos Pinhais. Ao todo, 10 bombeiros paranaenses, 2 cães de busca atuaram aí nessa missão durante 15 dias nas áreas atingidas pelo forte terremoto, né, que afetou o país, a Venezuela, no dia 24 de junho. O grupo integrou equipes da Força Brasileira com bombeiros do Paraná, São Paulo e também de Minas Gerais. Bom, a gente segue daqui. Convido vocês aí todos para acessarem nosso conteúdo, ktv.com, Alexandre Oliveira, para o Jornal da KTV.
22: Acessar, nos seguir, comentar, compartilhar, tá bom? Fica aí o convite. Vamos retornar à Câmara de Vereadores. A Débora Evangelista segue por lá e parece-me que tem novidades. Débora.
15: Eliane, sim, agora há pouco, então, houve o grande expediente, que é aquele momento em que os vereadores, né, falam sobre outros assuntos que estão fora da pauta do dia. E como eu havia dito lá no comecinho do jornal, o fundo Bolsonaro, então, ele utilizou a palavra durante o grande expediente para falar sobre o protocolo feito hoje aqui na Câmara com o pedido de cassação do vereador Dr. Lauri. De acordo com esse protocolo, o Dr. Lauri estaria utilizando um assessor para serviços particulares. Vamos ouvir o que o fã disse. Acompanhe.
24: Um assessor ganha 9 mil R$ 989,45 para fazer serviço particular em horário de expediente para o vereador. Sim, nós filmamos isso. Foi tudo filmado. Vereador Policial Madril, como testemunha, foi no local, viu, filmamos, investimos, né? Porque a gente teve que usar um drone para pegar isso aí.
15: Bom, de acordo com a denúncia, então, esse servidor, ele trabalha aqui dentro da Câmara, ele faria somente expediente interno no gabinete, bate ponto, e de acordo com essa denúncia, então, ele fazia serviços de pintura e reforma na casa de uma ex-assessora do vereador Lauri. Tudo isso, então, foi documentado, como vocês ouviram aí o Fundo Bolsonaro falando, como testemunha, o vereador Policial Madril, que também falou sobre esse assunto durante o grande expediente. Acompanhe.
3: Aí, quando ele passou a situação, eu passei no local lá, vi o veículo parado, deu para ver o assessor no fundo da casa naquele dia. E o que eu falei para o Fão, que quando a gente faz alguma denúncia de alguém, a gente tem que materializar bem, tentar filmar trabalhando. Até acho que ele arrumou alguém que com drone para filmar. E quando o Fão passou a denúncia, não é que eu sou amigo, sou inimigo de alguém. Eu até me dou bem com o doutor Lauri, mas quando o Fão falou, eu não posso ser uma pessoa de duas caras. Então, quando ele falou para mim, eu falei, cara, você está passando essa informação para mim, você vai fazer o trabalho, só não vou ir atrás, mas o que você me falou e o que eu vi, eu sempre vou falar na frente de todo mundo.
15: Bom, o doutor Lauri não estava mais na sessão, assim que começou o grande expediente, ele saiu da Câmara de Vereadores. Eu conversei com o assessor dele, que estava aqui no plenário, perguntei se o vereador ainda estaria aqui, que eu gostaria de conversar com ele, ele só respondeu para mim sem comentários. Então, ele não quis falar sobre o assunto. Então, nós procuramos o vereador doutor Lauri, porém, não quiseram falar sobre este assunto, sobre esta denúncia. O jurídico da Câmara agora vai analisar, então, esse protocolo. Conversei com um advogado, ele disse que num prazo de 5 dias, e aí provavelmente vai passar pela mesa diretora, pelas comissões, e todos esses documentos e imagens serão analisados. Eliane, volto com você.
22: Obrigada, Débora. Bem, quem tem passado por algumas ruas de Cascavel já deve ter percebido, né, que a paisagem está diferente. A florada das cerejeiras e dos manacás tem deixado a cidade mais bonita e colorida.
15: Todos os anos, Cascavel ganha um espetáculo. Basta caminhar pelas ruas para perceber que a cidade muda de cor. As cerejeiras florescem e transformam ruas e avenidas em verdadeiros cartões postais. Algumas pessoas têm o privilégio de abrir a janela e contemplar uma pintura feita pela própria natureza.
6: É uma alegria divina de Deus, né? Você acordar todos os dias de manhã e abrir a porta e já ver essa beleza da natureza, né? É uma maravilha, né? E faz anos, desde quando eu sou criança que eu moro aqui, tem essas árvores aí. É uma maravilha mesmo, porque daí eu paro um pouquinho para contemplar, né, a natureza, né? Eu tenho tempo, daí eu acabo fazendo uma oração até. E aproxima a gente até de Deus. Aproxima, é verdade.
15: E não são apenas as pessoas que aproveitam esse espetáculo todo. As flores atraem os beija-flores, que encontram nelas alimento. Um verdadeiro balé entre os galhos. Eles completam a cena e tornam a florada ainda mais viva. Nesta época do ano, a Avenida Rocha Pombo se transforma em um verdadeiro corredor florido. No Lago Municipal, o verde da paisagem ganha ainda mais vida com o delicado contraste das flores cor-de-rosa. E na entrada do Centro Universitário FAG, é impossível passar sem desacelerar e olhar para admirar tanta beleza.
7: Aqui na Rua Cuiabá, em Cascavel, entre várias cerejeiras nas cores rosa, nos deparamos com uma diferente. Essa cerejeira aqui com flores brancas. A cerejeira branca, ela é menos comum na arborização urbana. E é mais uma prova de que a natureza sempre encontra uma forma
4: de nos encantar.
15: Originárias da Ásia, especialmente do Japão, elas florescem justamente na transição entre o inverno e a primavera. A florada é breve e costuma durar de uma a três semanas apenas, dependendo do clima. Talvez seja justamente essa delicadeza passageira que torne o espetáculo ainda mais especial. Quem não aproveita o momento precisa esperar mais um ano para revê-lo.
8: Ela pode florescer na primeira quinzena de julho ou na última quinzena. A única coisa que eu sempre falo, as pessoas têm que aproveitar para contemplar, porque a floração dela dura pouquíssimo, né? É no máximo 10 dias que dura a floração dela.
15: Já os manacás, árvores nativas da Mata Atlântica brasileira, também escolhem essa época para revelar toda a sua beleza. Ao contrário das cerejeiras, que têm uma florada mais breve, os manacás permanecem floridos por mais tempo, prolongando o espetáculo de cores e permitindo que a beleza seja admirada por várias semanas. O manacá encanta por um detalhe único. As flores mudam de cor com o passar dos dias. Elas nascem brancas, tornam-se lilases e depois ganham um tom mais intenso de roxo.
8: O manacá, ele floresce por um período maior, ele começa em junho, pode ir até agosto, aí depois ele dá uma parada e depois ele pode começar novamente ali na primavera. Isso varia muito de região para região e de acordo com o clima.
15: Mais do que embelezar a cidade, essas árvores nos convidam a olhar para o alto e perceber que a beleza muitas vezes está no caminho de todos os dias. Por algumas semanas, Cascavel troca o cinza do inverno por pinceladas de rosa, branco, lilás e roxo. Um espetáculo gratuito, delicado e passageiro, que floresce diante dos nossos olhos.
8: O agito do dia a dia, no piloto automático, a gente precisa às vezes parar, respirar e contemplar. Contemple uma árvore florida, contemple uma flor, né? Aproveitar o espetáculo do dia a dia que a vida nos oferece.
22: Paisagem linda, né? E não tem como não contemplar, é muito bonito mesmo. Por hoje é isso então, gente. Em nome de toda a equipe de jornalismo aqui da KTV, eu agradeço a sua companhia. Amanhã, ao meio-dia, nos encontramos aqui. Enquanto isso, acesse o portal ktv.com para informação em tempo real. 17h tem o Entre Nós, né? Com Murilo Cardoso, coladinho ali, Jorge Guirado chega no comando do EPC, atualiza todas as informações desta segunda para você. E agora a gente segue do Estúdio 1, vamos lá para o Estúdio 4. Olga Bon Jovani já está por lá, com A Gente Pode. E que a semana seja abençoada.
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9: Ótima tarde para você, começando aqui na nossa programação, mais um Estação KTV, onde quer que você esteja, tudo de bom para você. Obrigado pela sua audiência, pela sua sintonia.

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6: 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Seguimos com mais músicas, com mais sucessos para você por aqui. 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Espero que você esteja boa tarde.

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1: 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Vamos aqui com as nossas informações na programação. Onde quer que você esteja, uma ótima tarde para você. Olha, um ciclista ficou ferido após se envolver em acidente com uma motocicleta elétrica na ciclovia na Avenida Piquiri, em Cascavel. Segundo as informações apuradas, o condutor da moto elétrica tentava ultrapassar o ciclista quando mesmo, no momento, a vítima se deslocou para a esquerda e com isso ocorreu a colisão. Após a batida, o ciclista caiu e bateu com a cabeça no chão. De acordo com informações, o condutor da motocicleta elétrica não acionou o socorro e deixou o local seguindo rumo ignorado. As circunstâncias do acidente deverão ser apuradas pelas autoridades competentes. Olha, o Instituto de Transportes de Trânsito de Foz do Iguaçu, Fostrans, promoverá no dia 23 de julho um leilão online com cerca de 420 veículos e sucatas. O certame terá início às 8h30 e contará com automóveis, motocicletas e sucatas destinadas ao reaproveitamento de peças ou reciclagem. Do total de lotes, 115 são veículos conservados e aptos para circulação, que poderão ser arrematados por pessoas físicas e jurídicas. Também estarão disponíveis sucatas aproveitáveis e sucatas destinadas exclusivamente à reciclagem, conforme prevê a legislação. Os lances iniciais serão a partir de R$ 800. Mais notícias, acesse o portal ktv.com. Voltamos com notícias e informações em uma hora.
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1: 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Seguimos com mais músicas, com mais sucesso aqui na nossa programação. Você segue ligado junto com a gente.
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1: Agora tem Derry Hall e John Waite abrindo mais uma hora. Miniaturas.

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8: Ótima tarde para você ligado junto com a gente aqui na programação. Onde quer que você esteja, tudo de bom para você. Obrigado pela sua audiência, pela sua sintonia.

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1: Uma ótima tarde para você, vamos aqui com as nossas informações. Olha, produtores rurais de Toledo afirmam que o preço pago pelo milho está comprometendo a rentabilidade das lavouras. Segundo eles, enquanto os custos de produção continuam aumentando, o valor recebido pelos grãos não acompanha esse crescimento. A diferença de preços em relação às outras regiões do Paraná também gera preocupação. Em alguns casos, agricultores estão levando a produção para os municípios do Sudoeste em busca de melhor remuneração. De acordo com os produtores, a saca do milho em Toledo chega a valer cerca de R$ 10 a menos do que em cidades menores no sudoeste do estado. Mesmo com gastos para transportar a carga, alguns agricultores afirmam que ainda conseguem obter um resultado financeiro mais positivo ao vender a produção fora da região. A situação preocupa principalmente pequenos e médios produtores que enfrentam dificuldades para manter a atividade diante da combinação entre custos elevados e preços baixos. E olha, as cataratas do Iguaçu estão com vazão de 4,9 milhões de litros de água por segundo na manhã desta segunda-feira, 13 de julho. O volume corresponde a mais de 3 vezes a média histórica de 1,5 milhão de litros por segundo. A tendência é que a vazão diminua ao longo do dia. Até o fim de semana, a previsão é de estabilização do volume sem chuvas que possam provocar novo aumento da vazão no rio Iguaçu. Mais notícias, acesse o portal ktv.com. A gente volta com informações em uma hora.
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1: 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Ótima tarde para você, agora 3h07. Seguimos por aqui com mais músicas, com mais sucessos. E claro, você segue ligado junto com a gente. Agora tem Desri, Fai.

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2: Ótima tarde para você. Vamos aqui com as nossas informações na programação KTV FM. Olha, mesmo com a vacina contra a gripe liberada para toda a população, Cascavel ainda está longe de atingir a meta de imunização. Dados atualizados do Programa Municipal de Imunização mostram que apenas 51% do público prioritário recebeu a dose, percentual considerado abaixo do esperado para este período. Ao todo, mais de 55,4 mil pessoas dos grupos prioritários foram vacinados. A ampliação da campanha para toda a população ocorreu justamente por causa da baixa adesão, mas, segundo a Secretaria de Saúde, a procura também não aumentou de forma significativa entre quem já estava apto a receber a vacina. Entre crianças de 6 meses menores de 6 anos, a meta é vacinar cerca de 26 mil até o momento. Pouco mais de 11 mil receberam a dose. Já entre os idosos, a expectativa é imunizar aproximadamente 54 mil pessoas, mas apenas 28 mil pessoas foram vacinadas. Desde que a campanha foi aberta para o público geral, pouco mais de 12.300 pessoas procuraram as unidades de saúde para receber a vacina contra a gripe. E olha, o homem preso por agredir a própria filha de 3 anos em Francisco Beltrão chorou durante um interrogatório na Polícia Civil e afirmou ter perdido o controle no dia da agressão. Logo na primeira pergunta feita pelo delegado Anderson Andrei Grosso, o investigado leva as mãos ao rosto e começa a chorar após alguns segundos de silêncio. O delegado insiste para que ele responda, momento em que o homem pede um tempo para se recompor. Ao explicar o episódio registrado por câmeras de segurança, ele afirmou que retornava do mercado com os filhos. Estava retornando do mercado, levei eles para comprar algumas coisas para eles comerem na hora de voltar para casa. Ah, ela estava berrando na rua, eu tinha perdido para ela parar de ficar berrando e tudo mais e perdi o controle. Segundo o investigado, uma mulher chegou a questionar o que estava acontecendo. Uma senhora perguntou o que estava acontecendo e disse que era normal de ficar gritando na rua. Na sequência, ele admite a agressão e diz estar arrependido. Questionado pelo delegado se havia usado força física contra um dos filhos em outras ocasiões, o homem negou. Ele citou apenas o episódio envolvendo um menino de 5 anos e um gato da família. Mais notícias, acesse o portal ktv.com. A gente volta com mais informações a qualquer momento ou em uma hora.
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2: Ótima tarde para você. Seguimos com mais músicas, 4 horas 7 minutos. KTV. A gente segue por aqui com mais músicas para você. Tem Trey Chapman.

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7: KTV FM o tempo todo com você, 4 horas 36 minutos. A gente segue por aqui com mais músicas, com mais sucessos. Você segue ligado com a gente, tem Bee Gees.

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1: Ótima tarde para você, 5 horas e 1 minuto, vamos aqui trazendo as nossas informações. E olha, dois homens foram presos após uma ocorrência de violência doméstica registrada em uma residência no bairro Cancela, em Cascavel, na manhã de hoje. A Polícia Militar foi acionada para atender a denúncia de ameaças e durante o atendimento também constatou uma agressão entre os envolvidos. No local, uma mulher e o atual companheiro relataram que vinham sendo ameaçados e ofendidos pelo ex-companheiro dela. Enquanto os policiais conversavam com o casal, o suspeito chegou ao endereço em um carro e foi abordado. Durante revista pessoal, nada de irregular foi encontrado. No entanto, o homem apresentava machucados na cabeça na região do supercílio. Ele afirmou que havia sido agredido pelo atual companheiro da mulher com um taco de beisebol. O SAMU foi acionado e encaminhou para atendimento médico. Na vistoria do veículo, os policiais encontraram dois cigarros de maconha, que totalizaram cerca de 2 gramas. O homem assumiu ser dono da droga e disse que é usuário. Diante da situação, o ex-companheiro recebeu voz de prisão por ameaça no contexto de violência doméstica. Já o atual companheiro da mulher foi preso por lesão corporal. Ambos foram encaminhados à delegacia. Além das prisões, a Polícia Militar apreendeu 2 gramas de maconha e o taco de beisebol usado na agressão. E olha, um homem de 50 anos morreu após ser esfaqueado pela própria filha adolescente durante uma discussão familiar na tarde de ontem em Umarama, no noroeste do Paraná. Segundo a Polícia Militar, a ocorrência foi registrada por volta das 13 horas em uma residência na rua Guilherme Barbosa. De acordo com as informações repassadas pela corporação, a confusão começou após um desentendimento entre o casal. Durante a discussão, a adolescente tentou intervir e acabou sendo agredida pelo pai. Em seguida, houve um novo desentendimento entre os dois. Nesse momento, a jovem utilizou uma faca para atingir o homem. Um agente de segurança pública que passava pela via presenciou a adolescente correndo e prestou o primeiro atendimento acionando o serviço de móvel de urgência, o SAMU e equipes policiais. O homem foi socorrido em estado grave, encaminhado ao hospital da cidade enquanto a ocorrência era registrada. A Polícia Militar foi informada pela equipe médica de que a vítima não resistiu aos ferimentos e morreu na unidade hospitalar. A adolescente foi conduzida acompanhada da mãe à 7ª Subdivisão Policial, onde foram adotados procedimentos cabíveis. A polícia instaurou um inquérito para apurar as circunstâncias do caso. Mais notícias, acesse o portal ktv.com. Mais informações a qualquer momento ou em uma hora no programa EPC.
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1: KTV FM, o tempo todo com você, 5 e 7. Vamos juntos aqui na melhor programação, na melhor estação. Sou William Henrique, vamos juntos até às 6 por aqui agora na nossa Hora Nacional. Milton Nascimento.

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7: A TV FM 5:37. Tudo bem? Como é que está sendo a sua tarde? A sua segunda-feira, 13 de julho? Aqui o William Henrique te fazendo companhia.

KTV FM o tempo todo com você, 5 horas 55 minutos, com essas e outras a gente vai ficando por aqui. Na sequência, chega o programa EPC aqui na nossa programação, a gente volta se falar amanhã a partir da 1 da tarde. A você, grande abraço, beijo grande, cuide-se, tudo de bom e até mais. Tchau, tchau.

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0: Olá, olá para você ligado aqui na tela da KTV, para você ligado na KTV FM. Estamos chegando com o nosso EPC, 3 de julho, segunda-feira, 14 graus a temperatura em Cascavel. Olá, Luizinho, tudo certo?
1: Tudo certo, Jorge. Última semana de trabalhos na Câmara Municipal de Cascavel, até porque entra aí no recesso parlamentar do mês de julho, primeiro semestre, segundo semestre do ano, e esperamos aí que esta semana, a partir de quinta-feira, quando a Câmara entrará em recesso, tudo volta a ficar calmo nos recintos políticos de Cascavel, até porque algumas coisas de bastidores, por enquanto, estão acontecendo. E mais uma, né? A Câmara de Vereadores entra em recesso parlamentar, ao contrário da Assembleia Legislativa, que adiou este recesso para a segunda quinzena de setembro, Jorge. Então, quer dizer, os dois legislativos do Paraná, Câmara de Cascavel, faz o recesso normal, mas em compensação o legislativo do Estado vai prorrogar aí mais um tempo para depois entrar no recesso parlamentar, até porque se avizinha aí as eleições de 2026.
0: Olha aí nossas imagens mostrando aí a nossa Cascavel pela Avenida Carlos Gomes, mostrando Foz do Iguaçu e mostrando Toledo. Eu fico preocupado, porque o que vocês vão fazer, vocês que são fofoqueiros da Câmara, que ficam lá na Câmara só para fazer fofoca? O que vocês vão fazer?
1: Ô Jorge, dentro dessas fofocas, acontecem umas coisas engraçadas na vida dos políticos e da gente que acompanha os bastidores também. O Thiago estava tranquilo lá na presidência da Câmara. Deu uma reviravolta na pré-candidatura, que não é mais candidato a deputado. Beleza, até aí tudo bem. Assume o Thiago a prefeitura na sexta-feira. Serginho Ribeiro, que também era o primeiro vice-presidente, tranquilo na sua posição, assume a presidência da Câmara. E amanhecemos na segunda-feira com dois pepinos para os dois resolver. Um é o Thiago ter aí de pensar e discutir com a sua diretoria, os seus secretários, o que fazer com essas denúncias todas que ocorrem na cidade aí e também na Câmara de Vereadores. E o Serginho que tem que tomar uma posição para colocar ou não em votação na mesa diretora para encaminhar aí para a Procuradoria da Câmara Municipal para resolver se abre ou não aí essa investigação que foi solicitada aí hoje pela manhã na Câmara de Vereadores para investigar por quebra de decoro parlamentar, por investigação. Essa questão que vai unir aí o Conselho, a Comissão de Ética da Câmara Municipal. Então, vamos aguardar os fatos para depois tecer algum comentário mais eficaz, até porque muitas coisas ainda estão no blá blá blá que a gente não viu documentação nenhuma.
0: Olha, vence daqui a uma semana o prazo para pagamento das taxas de alvará de empresa da Prefeitura de Cascavel. Tem mudanças nesse ano e o contribuinte deve ficar atento. Veja aí.
2: Pois é, Jorge. Diferente de anos anteriores, os carnês vieram com as taxas de cobrança separadas. Agora os contribuintes precisam ficar atentos. Primeiro, se vão receber os carnês no prazo e, segundo, se receberam todos os boletos.
3: Isso vale para a taxa de verificação de regular funcionamento, a taxa de licença sanitária e o ISS fixo dos profissionais liberais.
4: Foi uma recomendação do Tribunal de Contas, na verdade, porque o contribuinte tem a opção, primeiro dele conhecer o que ele está pagando, né, quais são os tributos, e a opção de ele pagar o tributo 1, por exemplo, e querer impugnar o tributo 2. Né, querer pagar um à vista com desconto, não perder o prazo, e querer talvez impugnar o segundo, ou optar por pagar aquele que o valor é menor, né, pagar maior parcelado e o menor à vista, né, para ele ter essa opção também.
3: O pagamento pode ser feito em cota única, com 5% de desconto ou parcelado em até 4 vezes. A orientação é para que empresários, profissionais autônomos e demais contribuintes não deixem para a última hora. A data de vencimento das taxas é 20 de julho.
2: Os boletos estão sendo entregues pelos Correios, por isso é importante conferir se todos foram recebidos. Pessoa jurídica
3: terá que pagar duas taxas. Já a pessoa física, serão três. Mas quem ainda não recebeu, não precisa esperar. Também é possível emitir as guias pela internet ou presencialmente no setor de alvará da prefeitura. O atraso no pagamento pode resultar em multas, juros e até mesmo na inscrição do débito em dívida ativa.
4: Se não pagar dentro do dia, até o dia 20, vai perder o desconto, né? E depois do dia 20 vai ter os acréscimos legais normais. Na virada do exercício, o tributo vai para a dívida ativa, podendo futuramente, né, ir para a execução fiscal.
3: Quem tiver dúvidas ou discordar do lançamento dos valores pode apresentar impugnação. O prazo é 31 de agosto.
4: Geralmente, quando o contribuinte muda de endereço, né, a gente agora é integrado com a Rede Sim. Geralmente, quando ele muda de endereço, o processo já integra automaticamente na nossa base. Mas como a gente tem uma demanda muito grande, pode ter ocorrido dele ter ingressado no processo de alteração no decorrer de janeiro a maio, antes do lançamento da taxa, e o lançamento ter ocorrido para o endereço anterior, ou ele reduziu a área dele e a gente ter feito o lançamento com a área anterior que era maior. Então, a maioria dos pedidos de impugnação são referentes a isso mesmo.
3: Quase 40 mil contribuintes vão receber esses boletos. A prefeitura estima uma receita de 30 milhões de reais.
0: E olha, a concessionária da rodovia que liga o Paraná ao Mato Grosso do Sul iniciou as obras de recuperação da ponte Ayrton Senna, na divisa dos dois estados. O Del Rios vai reportar aqui.
5: Com 3.800 metros, a ponte Ayrton Senna liga as cidades de Guaíra, no Paraná, e Mundo Novo, no Mato Grosso do Sul. O movimento na ponte registra a passagem de mais de 8 mil veículos por dia. Com o início das obras de recuperação, o trânsito será controlado pelo sistema Pare e Siga.
6: Iremos trabalhar no sistema Pare e Siga, onde é feito o bloqueio de uma das faixas onde estão ocorrendo as intervenções para permitir o acesso às margens da ponte. Não estão previstos o bloqueio total da circulação de veículos. As nossas atividades irão ocorrer de segunda a quinta-feira, de 8 às 17 horas. Não teremos atividades sextas, sábados, domingos e feriados em função da sensibilidade e da importância que é a ponte Ayrton Senna.
5: Mesmo com o planejamento para garantir a mobilidade, os motoristas podem enfrentar lentidão na travessia. Nesta primeira etapa, a concessionária vai se concentrar na recuperação do pavimento, com a retirada da camada antiga, para depois aplicar um novo revestimento. Na sequência, serão trocadas as juntas de dilatação que controlam a expansão e a contração da estrutura de acordo com a temperatura e a umidade. Também será feita a colocação de novas barreiras de proteção e ainda a revitalização de toda a iluminação e a manutenção do sistema de drenagem. Toda a obra está prevista para terminar em outubro. A intervenção faz parte do contrato de concessão e visa também garantir que a estrutura esteja preparada para receber a movimentação do corredor bioceânico, rota internacional que vai conectar o Brasil ao Oceano Pacífico.
0: Olha aí, a ponte agora ao vivo, né? Uma ponte que...
1: É imagem.
0: Uma imagem sempre bonita e que merece se reparo, afinal de contas tem muita gente que utiliza, você vê, mais de 8 mil veículos diários, é um volume considerável.
1: Você recebeu na sua vida aqueles cartão postal de papel, quando viajava mandava cartão postal? Não, tem uma imagem de cartão postal, essa ponte?
0: Eu nunca recebi dessa ponte um cartão
1: postal.
0: Então,
1: você não é muito antigo.
0: Nunca tinha vi ninguém ali em Guaíra, não conhecia ninguém
1: ali. Não,
0: não.
1: Cartão postal de outros locais?
0: Mas quando você vai no local, você manda dali, né?
1: É.
0: Quando você não vai lá em Cambé e manda o cartão postal da ponte de Guaíra, né? Então, é isso que eu disse. Dali eu nunca recebi, porque eu nunca fui ali, assim, com alguém, entendeu?
1: Você
0: deve ter recebido, né? Você é diferente.
1: Você conheceu as Sete Quedas, Jorge?
0: Eu conheci.
1: Você esteve lá?
0: Inclusive, o dia que caiu lá a ponte, nós fomos lá fazer matéria, inclusive. Faz tempo, né?
1: Faz anos.
0: É uma pena, né? Sete Quedas saiu porque erraram as contas na Itaipu, né? Porque não precisava.
1: Não.
0: Tudo aquilo lá, né? Todo mundo sabe isso. Né? Ninguém fala porque é Itaipu, né? Vou mandar um abraço para a dona Gleuza lá em Ubiratã, que está ligado aqui na gente, e mandar um beijo para a Carol na Conceição, ali, ó, fã do Luizinho, ó, tirou uma foto com o Luizinho.
1: Fã nossa, gente.
0: Olha aí. A Carol, mas ela só tirou foto com o Luizinho.
1: É,
0: mas beijo, ela... Carol!
1: Beijo pra Carol. Carol com K e um Carol pé de valsa pra dançar, viu, Jorge?
0: É, dança bem.
1: Ela disse que se você não sabe, ela pode te ensinar, tá?
0: É.
1: Ela disse que é um pé de valsa.
0: Difícil, né? Porque eu não manjo nada, né? Entendeu?
1: Mas ela ensina, Jorge.
0: Ensina. Ô, Luizinho, vamos fazer um rápido intervalo, a gente já volta, mas eu queria falar um negócio aqui que eu tô assustado, rapaz. Eu li uma matéria aqui hoje... na CNN, uma operação da Polícia Federal descobriu uma operação para combater um esquema de fraudes na concessão de benefícios do INSS a segurados especiais indígenas no sul da Bahia. É mole ou não? De acordo com a Polícia Federal, o grupo utilizava declarações falsas de pertenciamento a comunidades indígenas para conseguir a obtenção irregular de aposentadorias rurais, de salários, maternidade e outros benefícios reservados à comunidade indígena no local. Existe a suspeita ainda de que o esquema contava com a contratação de empréstimos consignados vinculados aos benefícios fraudados. Segundo a investigação, os benefícios solicitados pelo grupo investigado do INSS podem ter causado prejuízo superior a 100 milhões de reais aos cofres públicos. Hã? Hã? Tomaram 100 milhões dos índios.
1: Viu? E ainda...
0: Mas onde não tem? Ah, tá difícil, hein? Meu pai. Vamos fazer um intervalo, a gente já volta. A imagem de Foz do Iguaçu, da BR-277, movimentadíssima. Chegando lá na ponte... E pô, segunda-feira é muito, hein? E muito movimento na ponte também, ó. Três filas indo para o Paraguai. Uma fila só voltando para o Brasil. 15 graus em Foz, a gente já volta aqui no EPC.
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0: Voltamos com a CPI.

0: Cuidados com escorpiões devem ser mantidos nesta época do ano. O Del Rios vai contar aqui para a gente.
1: Jorge, muita gente acredita que escorpião, aranha, só aparecem mesmo no verão. Mas a história não é bem esta, não. Nós já temos vários casos de picadas de escorpião e de aranha, inclusive agora, no inverno.
2: Nos primeiros 6 meses deste ano, Cascavel registrou 8 casos de pessoas picadas por escorpião e 6 acidentes com aranhas. Estes animais aparecem com mais frequência no verão, mas também podem ser encontrados no inverno. Na semana passada, um morador encontrou um escorpião amarelo na calçada da Avenida Tancredo Neves, ao lado do pátio de máquinas da Prefeitura e da UPA Tancredo. O morador fez o correto, avisou o setor de vigilância, que fez a captura do animal.
1: Segundo os técnicos da Vigilância em Saúde, o escorpião é um bicho partenogênese, ou seja, se reproduz sem a necessidade de um macho. Por isso mesmo, vai ser difícil exterminar essa praga. O melhor mesmo a fazer, quando encontrar um animal como este, é tentar a captura, mas sem tocar no bicho.
2: Esta médica veterinária explica que o escorpião amarelo é o mais perigoso e geralmente se esconde nos entulhos, mas também pode ser encontrado próximo aos bueiros, onde é maior a concentração de baratas, o principal alimento do bicho. A orientação em caso de acidente é lavar o local da picada com água e sabão e procurar atendimento médico o mais rápido possível.
3: O escorpião, você não toca ele, né, com a mão desprotegida. Você pega um potinho e coloca ele dentro e entrega para a gente. Ele vai marcar uma busca noturna na sua casa. Não é indicado o uso de veneno, porque eles não é eficaz para eles. Eles têm uma carapaça nas costas que quando o veneno vai neles, eles fecham e não é eficaz. Alguns devem morrer, mas não todos. E o mais eficaz é a catação mesmo, ou eliminar o alimento deles, que é a barata.
0: É, e quem encontrar um animal peçonhento deve entrar em contato com o controle de zoonoses pelo 3902-1769, 3902-1769. Não vale a pena arriscar, né, Luizinho? Botar a mão
4: tal
0: aí.
4: Tal de
0: não...
4: escorpião é pedreira, Jorge. E o outro, como é que faz para juntar, vamos supor, numa área rural ou numa área bastante ampla, juntar todos esses escorpiões que possam estarem ali? Galinha de Angola, Jorge.
0: É por isso que diz sempre que você tem escorpião no bolso, né, Luizinho? Que daí não pode pôr a mão, que, né?
4: Que é, não pode ser picado, Jorge.
0: Olha, e tem novidades sobre a licitação para a construção do Hospital do Trabalhador de Cascavel. David, diga lá.
5: Isso aí, Jorge, já tem data marcada para acontecer a licitação para a construção do Hospital do Trabalhador aqui de Cascavel. Aliás, um anúncio muito aguardado, né, que foi feito nesta segunda-feira, 13, pela Secretaria de Saúde aqui de Cascavel. O investimento, você está vendo aí o documento, né, dia 30 de julho, às 9 horas da manhã, vai acontecer em formato concorrência eletrônica a licitação. E o investimento, ele é superior a R$ 77.600.000, pelo menos o valor indicado, né, dentro desse processo licitatório. Podemos ter descontos, a expectativa é que muitas empresas participem, até pelo valor dessa obra, então possivelmente a gente vai ter desconto, a obra vai custar menos do que R$ 77.600.000, como prevê esse documento. Hoje pela manhã, nós conversamos com o secretário de Saúde aqui de Cascavel, o Ali Aidar, e ele falou a respeito da publicação desse aviso de licitação, repito, dia 30 de julho, às 9 horas da manhã.
6: Importante ressaltar, né, um hospital de suma importância aqui para Cascavel e para a região, um hospital com 124 leitos, 20 desses leitos sendo 20 de UTI, um valor de investimento também significativo, uma parceria de um convênio com o governo do estado.
5: Lembrando que esse projeto ele foi dirigido pela Secretaria de Saúde de Cascavel, o município foi responsável pelo projeto que existe já há praticamente 10 anos e esse recurso vem numa parceria, né, que foi feita entre governo do estado e também governo federal. Então, a

0: A expectativa é muito grande, né, já que essa obra ela vai, inclusive, desafogar o hospital universitário. O Ali Aidar também falou a respeito, né, da construção desse projeto, que apesar de ter 10 anos, ele foi atualizado.
1: Foi feita toda uma contratação para atualização desses projetos, a gente teve prazos aí, né, para vencer por causa das janelas que existiam no governo do estado ou no governo federal para que a gente fizesse captações, né, nesse quesito nós tivemos sucesso dentro desse processo todo, vencendo todos esses prazos e agora a gente tem a licitação. Esse hospital vai atender média complexidade, nós vamos ter também dentro desse processo a instituição de ambulatórios e procedimentos, de exames, então vai ser uma gama aí de mais de 10 mil metros quadrados aí de atendimento que vai ser ofertado à população.
0: Lembrando que o Hospital do Trabalhador aqui de Cascavel será construído em um terreno na região norte. Para quem conhece o Departamento de Estradas de Rodagem, onde fica a sede do DR na PR-486 aqui em Cascavel, vai ser bem em frente ao DR que esse Hospital do Trabalhador vai ser concluído. Agora a gente fica aqui na expectativa, né, para o dia 30 de julho, para saber qual vai ser a empresa vencedora e o valor final desse investimento para a saúde pública de Cascavel. David Souza, para o programa EPC.
2: Obrigado, David. Luizinho, o governador interino do Rio de Janeiro, Ricardo Couto, ele identificou um contrato em que um profissional recebia 50 milhões de reais por um curso online e não havia nem a gravação do material. Pior, os alunos inscritos já tinham morrido. É mole ou não? O que você acha disso aqui? Hã? Tribunal de Contas pede explicações sobre a contratação de empresa para curso por quase 50 milhões de reais. Foram pagos até agora 49 milhões e 900, de um total de 52. E não há confirmação de que as aulas aconteceram. É mole, não. Ah, em 2024.
3: Aqui nós já tivemos curso aqui em Cascavel de 14 mil horas. 14,
2: ah, é mesmo,
3: de 14
2: verdade.
3: Mil horas. Por que que nos outros lugares todo mundo investiga, a polícia investiga?
2: E aqui
3: investiga,
2: a Câmara, ninguém fez
3: e
2: nada.
3: E aqui ninguém faz nada, cara. É uma vergonha. Esse nosso município, eu vou te contar
2: é igual
3: uma
2: o negócio
3: coisa.
2: Do segundo melhor cidade, né? Então, é a mesma empresa, né?
3: Viu?
2: É.
3: Viu?
2: Verdade,
3: 14
2: eu nem lembrava disso.
3: Mil horas aqui, até hoje, ninguém sabe onde foi feito o curso, Jorge. É. E deram explicação sobre isso, hein?
2: É.
3: Conseguiram dar uma explicação de 14 mil horas de curso para o servidor.
2: Tira a mão da boca, Luizinho, senão as pessoas não entendem o que você fala.
3: Ah, Jorge.
2: City Farm deste ano estará ainda maior em uma reunião nesta segunda-feira. Detalhou as novidades. A Isabela vai contar para a gente.
4: Jorge, a organização está a mil. Ainda faltam meses para o evento, que acontece só em novembro. Mas todos os detalhes e os preparativos acontecem a partir de agora, aqui na FAG. No encontro desta segunda-feira, expositores e parceiros do City Farm participaram de uma reunião com a organização para definir os próximos passos e apresentar as novidades desta edição.
5: Tem todo um cronograma para seguir, né, de organização, e tem prazos para várias coisas, né, e uma das questões é realmente alinhar com as empresas para elas se prepararem para o evento com muita antecedência, né, porque daqui uns dias já começam os plantios nas áreas, né, o plantio começa agora em setembro, o evento é em novembro, mas o plantio, a condução das áreas já começa em setembro. E antes do plantio tem coisas para a gente alinhar, né, então o evento ele requer um grau de organização muito forte, né? A gente vem aprendendo isso ano a ano.
4: O evento cresce ano após ano. E nessa edição, que é a sexta, o City Farm terá um dia a mais. Serão 4 dias de muito agro aqui na Fazenda Escola da FAG.
6: Nós vamos avançar no domingo também, com mais um dia para a sociedade aproveitar, para vir com as famílias. O City Farm ele duplicou de tamanho, então nós temos em área de expo, né, o dobro do que tínhamos na edição do ano passado.
4: O crescimento também é percebido entre os expositores. Há empresas que participam desde a primeira edição e outras que veem no City Farm uma oportunidade para ampliar a visibilidade da marca e fechar novos negócios.
7: A expectativa é bem grande, é um evento, como você falou, tem uma visibilidade muito bacana, não só a nível regional, como a nível até estadual hoje em dia. E a AgroRaiz, como uma empresa que foca muito na parte técnica, na parte de melhorias em diversos pontos, muitas vezes deixado de lado, né? Faz todo sentido com o evento aqui, que tem um âmbito muito técnico, então para a gente realmente faz muito sentido e estamos ansiosos aí para essa participação.
8: Se eu não me engano, já 6 anos que a gente está de parceria com o City Farm, então a gente pegou desde o início que tinha 10 estandes, pouquinhas empresas participando e agora acompanhando e vendo todo esse crescimento, que se falar assim, é de 1000% de crescimento, que eles vêm evoluindo, crescendo, colocando mais tecnologia, a gente vê a quantidade de empresas que vem aumentando e a expectativa para esse ano, a gente está muito animado.
9: A expectativa é receber milhares de visitantes, tanto presencialmente quanto pela internet. O AgroCast é uma das opções para quem quer vivenciar o City Farm à distância.
10: O City Farm, ele é focado no técnico, né, na parte técnica agronômica, e o pessoal pode acompanhar, às vezes não ver o City Farm, mas não tem como vir, pode assistir ali o AgroCast, fica no YouTube, ao vivo, pode fazer pergunta e tem esse lado técnico daí dentro da TV junto.
9: O City Farm será realizado entre os dias 26 e 29 de novembro na Fazenda Escola da FAG.
5: Vai ser um evento único, né? Esse ano vai ser bem melhor do que os outros, mas vai ser um evento único que vale a pena vir presenciar.
2: Muitas palestras, né? Muitas orientações e acesso, e você vai acompanhar tudo aqui pela KTV. A gente faz um rápido intervalo, já voltamos aqui com o nosso EPC. Você tem imagem aí da Avenida das Torres, do Centro Universitário FAG. 11 graus em Cascavel.
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2: Voltamos com o nosso EPC. Você tem mais de Cascavel e de Toledo. Ó, tem uma pergunta aqui no nosso WhatsApp do caríssimo Vinícius Camargo. Uma dúvida: o Hospital dos Trabalhadores será leito cirúrgico para desafogar o HU? Eu mandei a sua pergunta aqui para o nosso querido secretário Ali e ele respondeu: 5 salas cirúrgicas, 124 leitos. Né?
0: Então, é um auxílio grande, né?
2: Obrigado ao caríssimo.
0: São 124 pessoas que podem estar internadas pós-cirurgia, né?
2: Verdade. E o nosso Orley manda aqui o moto passeio do GP Paraná de moto, que será no domingo 2 de agosto. Venha dar uma volta na pista do autódromo de Cascavel, olha aí. É lá no moto passeio dentro do GP Paraná Cascavel, 2 de agosto. Que legal, né? Vamos ter aí uma corrida aí de moto top, né?
0: Sim.
2: É sempre muito interessante.
0: Eu vou lá com a minha lambreta, Jorge.
2: Moto 1000 GP. É, eu não vou porque eu não tenho moto, mas vou lá para assistir. E vou lá agora no portal, que não precisa ir de moto, dá para ir a pé. É, a Alexandra vai falar para nós as principais notícias. Diga lá, Ali.
1: Basta um clique, né, Jorge, para ir para o portal ktv.com. Jorge, vou começar com uma notícia de Ponta Grossa. Boa noite para vocês. É, o delegado, esse é o Dr. Timossi, ele investigou uma extorsão que uma mulher vinha sofrendo. Ela, inclusive, ela e a família dela foram ameaçados de morte na cidade. E a polícia, então, passou a investigar. Esses criminosos estavam exigindo R$30 mil dela, faziam ameaças, inclusive tinham informações íntimas, o nome do neto dela, o que causou aí muito temor. Essa mulher fez o quê? Vários empréstimos para tentar pagar essa dívida. Ela dizia que não tinha dinheiro, os criminosos baixaram então essas ameaças de morte para R$10 mil. No decorrer da investigação, o que a polícia descobriu? Que o irmão dela estava metido aí nessas ameaças. Então, duas pessoas foram presas, tem imagens que ajudaram, né, a polícia a identificar, porque o dinheiro foi deixado na frente da casa dela, passaram, pegaram o dinheiro, a polícia investigou, então descobriu que o mentor, né, que fazia ameaças aí para a própria família, era o irmão dessa mulher. Outra notícia que chamou atenção, inclusive está sendo bastante comentado, de um raio que atingiu Formosa do Oeste. Teve aquela chuva bastante forte no sábado, e no momento da chuva, um raio atingiu a praça central da cidade. O estrondo foi enorme, só que também deixou marcas, né, ali na cidade. A seção do ktv.com, lá dá para ver esse vídeo, é de uma câmera de segurança. E olha só o estrago que ficou na calçada ali, os danos, né, provocados por esse raio. A gente conversou com o pessoal do CIMEPAR, eles falaram que entre 10 e 11 horas da manhã, foram 47 descargas elétricas em Formosa do Oeste. E para fechar, tem um vídeo do fim de semana de um entregador que foi mordido por um pitbull. O entregador chegou no imóvel e para fazer a entrega, ele colocou o braço para dentro do portão, porque a caixinha ficava do lado de dentro. A câmera mostra, a gente postou esse conteúdo também nas nossas redes sociais, tem bastante comentário, porque o que, que as pessoas dizem? Que o cachorro estava ali fazendo o trabalho dele, né? O entregador invadiu o espaço dele e ele foi para cima e mordeu. E é claro, o entregador ficou ferido, precisou de atendimento na UPA, mas fica aí, né, os cuidados que as pessoas devem ter ao colocar o equipamento de entrega ali dentro do portão, porque realmente, com os animais ali que estão ali no pátio para proteger, né, o patrimônio, o cachorro fez a parte dele, foi para cima do entregador. Só que o entregador também precisava fazer o trabalho dele. Jorge.
2: É, nessa disputa de quem vai fazer o trabalho dele melhor.
0: Quem está trabalhando, Jorge? Deixa o cachorro trabalhar. Hein, Jorge?
2: Ó, Luizinho, eu tô vendo aqui na CNN, hoje o destaque aí é uma foto lá no exterior, né, um lugar bonito, a Virgínia sentada no colo do Vinícius, né? Vinícius Júnior. E na CNN diz que a Virgínia ganha 30% sobre prejuízos de apostadoras, aponta a investigação do Ministério Público, que denunciou a plataforma Blaze e a Virgínia, e fala que, inclusive, que ela, segundo documento do Ministério Público, emitido pela CNN, Virgínia teria adotado estratégias para captar apostadores na partida entre a Argentina e Cabo Verde. Na ocasião, ela A influenciadora, com mais de 56 milhões de seguidores nas redes sociais, teria estimulado o público a apostar na vitória da seleção africana, que, como esperado pelo censo médio, a seleção venceu, da Argentina 3-2. Né? E, então, o tal cenário transparece ser uma estrutura voltada à maximização do volume de apostas, em detrimento absoluto da proteção do consumidor. E o Ministério Público está pedindo aqui 120 milhões de reais por danos morais coletivos. Segundo a ação, o valor foi calculado com base em uma estimativa conservadora de que a Blaze, que é a que faz, movimentaria cerca de 600 milhões por ano em receita bruta de jogos. É mole ou não? É? E ela está lá, sentando no colo do nosso caríssimo Vinícius Júnior, que foi nosso melhor jogador, né? É, e aqui, ó, Luizinho, ela disse que o MP poderia ter aguardado a conclusão das apurações instauradas pelo próprio órgão, certamente daria outro rumo à demanda. A defesa refuta as alegações manifestadas na ação, especialmente qualquer afirmação de conluio, atuação predatória ou intenção de causar prejuízo aos consumidores, segundo a Virgínia, né? E olha, a Câmara de Vereadores vai tomar medidas administrativas e legais contra a empresa que vendeu produtos de informática falsificados. Del Rios, conta aí.
3: Jorge, tem gente para tudo nesse mundo, não é mesmo? Olha só, uma empresa de Maringá que venceu uma licitação para entregar um material para as impressoras aqui da Câmara de Cascavel simplesmente desapareceu depois que o pessoal da Câmara descobriu que o material que ela estava entregando era falsificado e, além disso, estava dando problemas nas máquinas aqui de Cascavel. Os fotocondutores são uma espécie de toner usados nas impressoras a laser. Após constantes reclamações de servidores sobre a qualidade das impressões, o Legislativo realizou uma sindicância interna e um processo administrativo que obteve até um laudo do fabricante do material. A empresa que está sediada em Maringá estava fornecendo material para a Câmara de Cascavel desde 2024, quando venceu uma licitação. Mas o golpe foi descoberto quando as impressoras da Câmara começaram a apresentar defeitos usando este material entregue. E também depois que o fabricante confirmou que todo o material entregue era falsificado. Com a informação, o contrato de R$ 5.384,40 foi cancelado.
4: Agora é a responsabilização. Nós estamos impondo uma multa no valor de 25% do contrato. É, a imposição também é que haja a devolução aos cofres públicos do dinheiro que foi pago por esses materiais. A empresa vai ser impedida de contratar e licitar com a administração pública pelo período de 3 anos. E também haverá remessa de tudo ao Ministério Público para a apuração de crimes que foram cometidos contra a marca, crimes de falsidade ideológica, e crimes contra a administração, improbidade administrativa e tantos outros. O nosso TI entrou em contato com eles, não obteve êxito na solução do problema, e nós, do jurídico, quando abrimos o processo administrativo, fizemos então uma citação da empresa para que se defendesse em 15 dias úteis, o que não aconteceu.
2: Ou mandar um abraço para a dona Ana Maria. Dona Ana Maria, que é a esposa do caríssimo Sérgio Rodrigues, que é da Old Stock, que teve nesse final de semana em Cascavel. Dona Ana Maria acompanhando aí. Ela que é fã da Olga Bon Giovanni. Mas quem não é, né, Luizinho?
0: Sim, sim.
2: Ah, dona Olga está com prestígio. Um abraço, dona Ana Maria. Obrigado pela audiência. Ela que é de São Paulo, tá aí a passeio. Não, veio ajudar o marido a trabalhar, né?
0: A que ponto chegamos? Entregando produto falsificado para a impressora.
2: É.
0: E se fosse um montante, né?
2: Faz parte, né, Luizinho? Hoje em dia isso aí está tudo normal. Olha aqui, ó. Corregedoria apura denúncia envolvendo servidor e caminhão da prefeitura. Débora, conta aí para nós.
5: Este documento, protocolado pelo gabinete do vereador Fando Bolsonaro junto à Controladoria Geral do Município, reúne provas apresentadas para subsidiar uma investigação administrativa. No ofício encaminhado no dia 8 de julho, o gabinete informa a entrega de 13 fotografias, um vídeo e 2 arquivos de áudio. Segundo os assessores do vereador, o material foi produzido durante uma fiscalização de rotina no bairro Lago Azul, onde verificavam demandas da comunidade quando se depararam com uma situação considerada incomum.
6: O que chamou a atenção, basicamente, é que um caminhão da prefeitura estava ingressando em uma empresa privada, carregado e saindo de lá descarregado. Esse foi o ponto inicial da investigação, digamos assim, né? E aí o próprio motorista do caminhão, verificando que estava sendo supervisionado à distância ali pela equipe, se dirigiu até a equipe, parou o caminhão, se dirigiu até a equipe e falou o que estava acontecendo.
5: De acordo com o advogado do vereador, um caminhão da prefeitura carregado com pedras estaria descarregando o material em uma empresa privada. Diante da suspeita, os assessores acompanharam o veículo e o motorista.
6: Nós estamos questionando o fato de que o servidor estava ingressando numa empresa com o caminhão carregado e saindo descarregado. E, possivelmente, essas pedras seriam utilizadas para uma obra pública, porque o caminhão é da prefeitura, né?
5: Em nota, a Corregedoria Geral do município informa que está apurando o caso após uma denúncia registrada na ouvidoria do servidor pela Secretaria de Serviços e Obras Públicas. No relato, consta que um servidor informou ter recebido a denúncia por meio do vereador Fando Bolsonaro. No entanto, o parlamentar não apresentou provas. Assim que tomou conhecimento dos fatos, a Corregedoria iniciou a apuração com o objetivo de reunir provas e esclarecer a situação. Como medida para preservar a apuração, o servidor foi afastado cautelarmente a fim de evitar qualquer interferência na apuração. Além disso, o vereador Fando Bolsonaro já foi oficialmente notificado para apresentar informações e eventuais elementos de prova que possua sobre o caso.
2: Olha, e outra do Fando Bolsonaro é o pedido de cassação contra o vereador Dr. Lauri. Foi protocolado na Câmara. Débora Evangelista vai contar aqui para a gente.
5: Exatamente, Jorge. De acordo com a denúncia, esse assessor do vereador Dr. Lauri estaria fazendo serviços particulares durante o expediente na Câmara. O vereador, fã do Bolsonaro, usou a tribuna para falar sobre o protocolo com o pedido de cassação do vereador Dr. Lauri.
7: O assessor ganha 9.989,45 reais para fazer serviço particular em horário de expediente para o vereador. Sim, nós filmamos isso. Foi tudo filmado. Vereador Policial Madril, como testemunha, foi no local, viu, filmamos, investimos, né? Porque a gente teve que usar um drone para pegar isso aí.
5: O vereador Policial Madril foi testemunha e disse ter comprovado a irregularidade.
8: Aí quando ele passou a situação, eu passei no local lá, vi o veículo parado, deu para ver o assessor no fundo da casa naquele dia. E o que eu falei para o Fão é que quando a gente faz alguma denúncia de alguém, a gente tem que materializar bem, tentar filmar trabalhando. Até acho que ele arrumou alguém que com drone para filmar. E quando o Fão passou a denúncia, não é que eu sou amigo, sou inimigo de alguém. Eu até me dou bem com o Dr. Lauri, mas quando o Fão falou, eu não posso ser uma pessoa de duas caras. Então, quando ele falou para mim, eu falei, cara, você está passando essa informação para mim, você vai fazer o trabalho, só não vou ir atrás, mas o que você me falou e o que eu vi, eu sempre vou falar na frente de todo mundo.
5: Segundo a denúncia, o assessor do vereador Dr. Lauri, durante o horário de expediente na Câmara, estaria realizando trabalhos pessoais na casa de uma ex-assessora do vereador.
6: O serviço, lá se pode ver perfeitamente, ele manipulando materiais de pintura, manipulando materiais para fazer uma espécie de reforma numa calçada, algo assim acerca do imóvel, da estrutura do imóvel, do local onde ele estava. É irregular porque ele estava declarando, inclusive no cartão ponto, que ele estava aqui.
5: Procuramos o vereador Dr. Lauri, porém, ele havia saído da sessão. O assessor dele não disse onde ele estava e não quis dar nenhuma informação. O jurídico da Câmara disse que vai analisar o documento protocolado em até 5 dias.
9: Nós temos que agora, primeiramente, né, eu tenho que me ater à denúncia e também, logicamente, já estão me falando 5 dias, está me já dizendo aqui a Procuradoria para que nós possamos avançar e aí automaticamente tomar as devidas providências cabíveis.
0: Jorge, primeiro sobre a denúncia aí do servidor envolvido aí nesta denúncia por desvio de pedras, asfalto velho, seja o que for, sendo entregue para uma empresa ou para o particular. Esta é uma denúncia gravíssima e que estamos cansados de ouvir esse tipo de denúncia de servidores desviando aquilo que é da população cascavelense. E a segunda, essa denúncia do Fão sobre o Dr. Lauri, várias coisas podem ter acontecido e vão acontecer. Primeiro, a denúncia foi feita aí à presidência da Câmara, isso a mesa diretora agora passa para a Procuradoria, que vai analisar se encaminha para a comissão de ética ou não. Mas, por enquanto, diz que tem documento, tem filmagem, tem fotos, tem vídeos e tem testemunhas. Mas, por enquanto, ainda não foi revelado para a imprensa como um todo. Tudo é naquilo que eles estão falando. Materialmente, nós não temos nada em mãos.
2: Olha, a Secretaria de Obras apresenta cronograma para a construção da trincheira do Cascavel Velho. A previsão é que a movimentação comece no próximo mês. Del Rios, conta lá.
3: Pois é, Jorge, aconteceu hoje a primeira reunião envolvendo prefeitura, a construtora e também a concessionária da rodovia para apresentar o cronograma de obras para a implantação da trincheira do Cascavel Velho. Nós acompanhamos a reunião. A reunião realizada na sede da concessionária teve a participação dos técnicos da prefeitura e da empresa vencedora da licitação para a construção. O projeto prevê interdição do trecho da BR-277, onde será construída a trincheira, além de mudanças nos sentidos das marginais, que a partir de então terão mão única para dar mais segurança aos usuários da rodovia e trabalhadores. Antes do início da obra, porém, vai ser preciso vencer a burocracia com a confecção de placas de sinalização, orientação e divulgação para evitar transtornos, tudo com aval da concessionária responsável pelo trecho e da Polícia Rodoviária Federal, que faz a fiscalização. Falta definir ainda se o trevo da Portal será fechado ou vai continuar servindo como válvula de escape para cruzar a rodovia. A expectativa é que toda a parte burocrática esteja concretizada até o final deste mês e o canteiro de obras seja instalado a partir do dia 3 de agosto. A previsão é que a obra de pouco mais de R$21 milhões seja concluída em cerca de 600 dias, dependendo das condições climáticas. Pelo trecho onde será instalada a trincheira, passam cerca de 15 mil veículos por dia, segundo a concessionária, que em nota informa que a responsabilidade da obra é toda do município, conforme contrato autorizado pela ANTT. A concessionária vai acompanhar o andamento das atividades no que diz respeito aos impactos na operação da rodovia, como o cumprimento dos procedimentos operacionais e as normas vigentes, preservando a integridade dos trabalhadores e dos motoristas. Também compete à empresa acompanhar as intervenções realizadas na faixa de domínio, composta pelas pistas de rolamento, acostamentos, sistemas de drenagem, canteiros e sinalização, bem como o cumprimento dos critérios técnicos estabelecidos no projeto.
10: Temos todo esse prazo aí de aproximadamente 18 dias para que a gente possa se preparar e não cometa nenhum erro, principalmente no começo. Creio que agora, gradativamente, a empresa senta com os técnicos da IPR e eles vão se entender. E é importante que agora nós já temos vencido essa etapa, já temos uma empresa e já temos uma data para iniciar a obra, que é dia 3 de agosto.
2: Olha aí. Vou fazer um comentário de política, cara, que eu não estou entendendo.
0: Você gosta, né, Jorge?
2: Não estou entendendo. Sexta-feira teve ali o lançamento, né? Estava lá o Sandro Alex, estava lá o Alexandre Cury, estava lá o prefeito, estava lá os deputados. Não estava o ex-prefeito Paranhos, que ele que é o que articulou, ele é o marqueteiro. Ele, quando era prefeito, ele não deixou ninguém assumir a prefeitura. No primeiro governo dele, o vice era o Jorge Longe, ficou longe, não assumiu nenhuma vez. O maior apoiador da administração dele, que foi o Alessio Espino, no presidente da Câmara. Não assumiu nenhuma vez, nenhuma vez. E o prefeito viajou várias vezes. Depois, com o Renato, também não assumiu nenhuma vez, porque era os holofotes tinham que ser nele. O Renato só assumiu lá no final da administração, porque ele era o candidato à sucessão e o prefeito precisava fazer o sucessor. Aí assumiu, mas também não assumiu o presidente da Câmara. O Renato agora já assumiu o vice uma vez, já assumiu o presidente da Câmara, que é o prefeito interino, mas o Paranhos não estava lá nessa solenidade, como não estava hoje. O Paranhos também não estava no dia 1º de maio, naquele passeio que tem ali no almoço do Seminário São José, que é dar um holofote danado. Não estava lá. Não estava também na inauguração da ponte lá de Guaratuba. Também não estava. Não estava na posse do caro Tiago, presidente da Câmara, como prefeito interino aí. Ele não estava lá. E lá estava também o Sandro Alex, estava o Alexandre Cury, estava o Gugu, estava o Márcio Pacheco. Ele também não estava lá. Rapaz, estou achando estranho essas ausências. Não sei, não entendo. Não entendo de político. Estou falando de político, mas não entendo de político. Só quero registrar isso. Detentos tentam fugir da penitenciária estadual em Cascavel. A Isabela de Oliveira vai contar aí para a gente.
11: Jorge, de acordo com a Polícia Penal do Paraná, 4 detentos participaram da tentativa de fuga. Foi na madrugada desta segunda-feira. A ação foi rapidamente identificada pelos policiais penais que interviram e evitaram a fuga de 4 detentos da penitenciária estadual Tiago Borges de Carvalho, aqui em Cascavel. Em nota, a Polícia Penal do Paraná disse que confirma a tentativa de fuga registrada na madrugada desta segunda-feira na penitenciária. Os 4 custodiados envolvidos foram contidos e não houve registros de feridos. Eu volto com vocês aí no estúdio. Jorge.
2: Obrigado. Olha, o pai que agrediu a filha de 3 anos com um chute no rosto, Francisco Beltrão, prestou depoimento à polícia. Veja aí.
11: Jorge, o homem disse à polícia que perdeu o controle. Em depoimento à Polícia Civil, ele disse que voltava do mercado com as crianças e a menina, de apenas 3 anos, gritava muito. Veja o que mais ele relatou a respeito deste episódio que foi registrado por câmeras de segurança.
12: Do ato de voltar para casa, ela estava berrando na rua e tal. Eu tinha pedido para ela parar de ficar berrando e tudo mais. E perdi o controle, não lembro. Eu fui ver depois o vídeo, que nem eu não sabia que tinha esse vídeo. E aí acabei pedindo, né, para ela parar de berrar e tal. Ela não estava pedindo como, mas pelo fato de ela estar berrando, ela sempre... chora ou berra direto, assim, escandalosamente.
11: Em outro momento do depoimento, ele questiona quem fez a denúncia contra ele. Veja o que o delegado respondeu.
13: O senhor está sendo investigado por uma lesão corporal, um crime grave, que envolve criança, sim, vítima. O senhor está preocupado em saber quem foi a denúncia? De quem cumpriu com o dever com a sociedade,
12: é
13: isso?
12: Não, a questão não é essa.
11: Questionado pelo delegado se já havia utilizado força contra as crianças em outras situações, o homem negou e comentou apenas um episódio envolvendo um gato da família e o filho de 5 anos.
12: Ele caiu do sofá e a gente até tinha conversado. Eu pedi para ele falar 5 vezes que ele estava machucando um gatinho que a gente tem de estimação.
2: Que pena, né? Que muito triste isso. Olha, eu estou lendo aqui nas páginas, só que eu vou ler até porque tem diferenças de informações. Naquelas emendas parlamentares indicadas pelo Valdemar da Costa Neto, que teriam sido irregulares, segundo o ministro Dino, que até suspendeu dele, bloqueou 104 milhões, 119 milhões, né?
0: É uma graninha boa.
2: Tem uma para Cafelândia. Não sei o que Cafelândia tem a ver com ele, mas... se eram tudo verbas políticas, né? Tem uma de Cafelândia. Só que eu leio aqui porque é o seguinte, na revista Veja, no portal Terra, 290 mil, que seria da Comissão de Turismo, em março de 2026. Só que no UOL fala Comissão de Turismo, 220 mil. E no outro aqui fala que foi 40 mil do show, um show do aniversário da cidade. Então, não sei, mas aqui de Cafelândia, olha aí. Nossa Cafelândia aí, né?
0: Seja o valor que
2: presidente do PL. É. Olha, o amistoso entre o Futebol Clube Cascavel e o Corinthians termina empatado e com muita gente no estádio. O David vai contar aí.
14: Faltavam 2 horas para o jogo começar e olha o tamanho dessa fila. Antes mesmo de abrir os portões, tinha centenas e centenas de torcedores do Corinthians ao redor do Estádio Olímpico Regional. Em todos os setores, tinha movimentação grande. A galera estava eufórica e fez festa quando o ônibus chegou trazendo o time principal da equipe paulista. Yuri Alberto foi um dos mais ovacionados pelos alvinegros. A Fiel não decepcionou, representou. Já nas arquibancadas, lá dentro, encontramos uma caravana que veio do Paraguai para assistir o amistoso com Cascavel. Imagina a alegria das crianças que tiveram oportunidade de entrar em campo com os jogadores do Timão, que se sentiu em casa. Um evento para a família toda. E quando a bola rolou, o Aurinegro foi quem apresentou o cartão de visita. Teve até lance polêmico aos 5 minutos nesse chute de Palácios, que Hugo Souza defendeu, bateu em Mateuzinho e a bola não entrou por muito pouco. A microcâmera dentro do gol não deixa dúvida, a bola não passou totalmente a linha. Bom, pelo menos o árbitro não deu o gol. Depois teve esse enrosco no meio de campo entre Robinho e André Ramalho. O Ramalho agarrou o Robinho, que aproveitou para dar uma gravata no jogador do Corinthians. Logo depois, momento marcante, jogo parado para a despedida de Libano. Os jogadores fizeram um corredor na saída do lateral direito. O Corinthians chegou poucas vezes com perigo e a etapa inicial acabou 0 a 0. No segundo tempo, as redes balançaram. Renan afastou mal e Matheus Pereira bateu firme para fazer a alegria da galera. Primeiro gol do Matheus Pereira na temporada e 1 a 0 para o Corinthians. O Cascavel respondeu. Charles perdeu a disputa com Cirilo, que cruzou na medida para Cleiton ajeitar o corpo e pegar de primeira para empatar. Provável titular da lateral direita com a saída de Libano foi o primeiro gol de Cleiton com a camisa do Cascavel. No fim, o FC Cascavel teve o gol de Choco anulado por impedimento. Então, final de partida, Corinthians 1, FC Cascavel também 1, no primeiro jogo da história entre as duas equipes.

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1: Olá, boa noite.
2: Boa noite para você que nos acompanha em todo o país.
1: Segunda-feira, 13 de julho de 2026.
2: Vamos ao destaque do dia na Voz do Brasil.
1: Aumento da mistura obrigatória de biodiesel começa a ser avaliado pelo Instituto Mauá de Tecnologia.
2: E é apresentada a primeira turbina a gás movida a etanol para a geração de energia elétrica. Luana Karen.
3: A unidade é capaz de gerar 1 megawatt de potência, energia suficiente para abastecer aproximadamente 3.600 residências.
1: Novas regras para a publicidade de bets.
2: Empresas deverão incluir avisos de advertência sobre riscos em jogos de apostas. Graziele Bezerra.
4: A exemplo do que já acontece em propagandas de cigarros, bebidas alcoólicas ou remédios, as campanhas estão obrigadas a alertar sobre os riscos associados a esta prática.
1: Brasil celebra 26 anos do ECA, um marco histórico na transformação e proteção da infância.
2: Sobre o assunto, nós conversamos com Fábio Meirelles, do Ministério dos Direitos Humanos e da Cidadania.
5: Ele fortalece não só o papel da família, da sociedade, do Estado, mas dessa visão de promoção dos direitos de crianças e adolescentes.
1: Hoje na apresentação, eu, Mariana Jungmann e Luciano Seixas.
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1: Publicidade das casas de apostas online, as chamadas bets, deverá ocorrer, nessa publicidade deverão ocorrer advertências sobre os riscos para os apostadores.
2: As empresas também não poderão usar especialistas e influenciadores em suas publicidades de forma a convencer uma pessoa a apostar.
1: As novas regras começam a vigorar a partir do dia 17 de julho.
4: Pessoas famosas em ambientes festivos fazendo promessas de dinheiro fácil. Técnicas largamente usadas por empresas de apostas para atrair novos jogadores, mas que agora estão proibidas. As chamadas bets, que atuam no ramo de apostas online, estão obrigadas a alertar sobre os riscos associados a esta prática. A exemplo do que já acontece em propagandas de cigarros, bebidas alcoólicas ou remédios, as campanhas deverão exibir advertências, como explica o ministro da Fazenda, Dario Durigan.
6: Primeiro, apostar faz você perder dinheiro. A segunda, apostar pode causar dependência. E a terceira, aposta não é investimento, sempre seguido da chamada que é Ministério da Fazenda adverte, para que as pessoas tenham essa informação vinda de uma fonte oficial, depois de apurados os efeitos dos jogos nas famílias brasileiras.
4: As campanhas também não poderão utilizar influenciadores digitais ou comentaristas esportivos para induzir o público a apostar ou apresentar apostas como forma de investimento ou ganho fácil de dinheiro. O ministro da Fazenda também alertou para a tolerância zero com empresas ilegais.
6: Bet ilegal em nenhuma medida está autorizada. E nem os publicitários, os veículos de comunicação estão autorizados a fazer, ao contrário, estão proibidos de veicular qualquer publicidade envolvendo empresa não autorizada a operar no mercado.
4: A advogada Juliana Prates perdeu o irmão há 6 meses para o vício em jogos online. Para ela, qualquer tipo de propaganda de plataformas de apostas deveria ser proibida.
7: Que a gente consiga, pelo menos, fazer com que as pessoas tenham consciência sobre o que é a atividade das apostas, que ela não é se divirta, mas sabendo dos riscos que são decorrentes de quem pode começar a essa atividade. Né?
4: O prazo para as empresas se adequarem às novas regras é 17 de julho. Quem descumprir pode ser multado em até 20% do faturamento da operadora, ter as atividades suspensas por até 180 dias e ter a autorização de funcionamento cassada em casos de reincidência grave. Reportagem Graziele Bezerra.
2: Veículos que poluem menos. Para colocar essa ideia em prática, começaram hoje os testes para adicionar mais biocombustível ao diesel, sem que isso traga prejuízo ao motor.
1: Uma comitiva do governo federal acompanhou o início dessa nova fase.
8: O biodiesel é um combustível renovável que, desde 2004, vem sendo misturado ao diesel no país. E para cumprir a lei que prevê a diminuição da dependência do petróleo, o Ministério de Minas e Energia está coordenando estudos em parceria com instituições de pesquisa. Um deles é o aumento do biocombustível ao diesel, que hoje está em 15%. E nesta segunda-feira começou o Programa Nacional de Testes do Biodiesel, no Instituto Mauá de Tecnologia, em São Caetano do Sul, no estado de São Paulo. De acordo com o ministro de Minas e Energia, Alexandre Silveira, essa é uma fase essencial para a mudança obrigatória nas porcentagens dos combustíveis prevista na lei.
9: Nós não podemos avançar sem que esses testes sejam feitos.
8: A Lei do Combustível do Futuro prevê o aumento de biodiesel e etanol, produzidos a partir de matéria-prima renovável, como cana-de-açúcar, milho, soja, mamona, entre outros. O etanol e o biodiesel colaboram para a diversificação da matriz energética e redução das emissões de gases do efeito estufa. Para isso, uma rede nacional de pesquisa mobiliza 30 milhões de reais em 3 anos, unindo ministérios, a agência reguladora e 18 laboratórios. O presidente da Associação Brasileira de Engenharia Automotiva, Marcos Vinícius Aguiar, destacou a capacidade brasileira de produzir combustíveis limpos.
10: Aqui nós estamos participando junto com o governo, junto com o setor privado, montadoras, fornecedores, produtores de biocombustíveis, para fazer uma série de testes para que as misturas sejam validadas. O Brasil está indo para a hibridização, veículos híbridos, sejam a combustão interna de passageiros a etanol, sejam pesados de biodiesel.
8: O Centro de Pesquisas do Instituto Mauá de Tecnologia comprovou a viabilidade técnica do E30, que usa 30% de etanol anidro na gasolina atualmente comercializada no Brasil. Agora, o objetivo é testar a adição de até 25% de biodiesel no diesel. A lei ainda prevê o uso de combustível sustentável também na aviação. Reportagem Luciana Colares, de Holanda.
2: O Brasil agora é o 6º país do mundo a desenvolver a tecnologia para a fabricação de turbinas.
1: E a turbina brasileira é capaz de gerar energia elétrica funcionando principalmente com o etanol, um combustível limpo e sustentável.
2: Além de fornecer energia, a turbina poderá ser usada também em sistemas de defesa.
3: O Instituto de Aeronáutica e Espaço apresentou a integrantes do governo federal a primeira unidade de geração de energia elétrica movida a etanol com turbina a gás, totalmente desenvolvida no país. A unidade é capaz de gerar 1 megawatt de potência, energia suficiente para abastecer aproximadamente 3.600 residências. Como destacou o ministro de Minas e Energia, Alexandre Silveira, a turbina pode ajudar a levar energia elétrica de fontes renováveis a regiões remotas do país.
9: Nós temos 196 unidades isoladas na Amazônia. E isso, na composição da conta de energia, custa 12 bilhões e 600 milhões de reais de óleo diesel por ano.
3: De acordo com o tenente brigadeiro do ar, Marcelo Damasceno, comandante da aeronáutica, a turbina desenvolvida para o projeto pode ser utilizada também em projetos de segurança nacional.
11: Ela foi concebida para proporcionar rápido transporte, instalação e operação em localidades remotas, em cenários de calamidade ou sempre que se fizer necessária uma fonte confiável de energia. É igualmente capaz de impulsionar o desenvolvimento de sistemas propulsivos para aviões, drones e outras plataformas aeroespaciais militares e civis de interesse estratégico para o Estado brasileiro.
3: Foram investidos no projeto cerca de 134 milhões de reais do Fundo Nacional de Desenvolvimento Científico e Tecnológico. O projeto foi desenvolvido em parceria com a iniciativa privada. Reportagem Luana Karen.
1: Hoje, o Estatuto da Criança e do Adolescente completa 36 anos.
2: A lei provocou uma transformação na forma que a sociedade brasileira enxerga os direitos da infância.
1: E nós conversamos sobre essas mudanças e os avanços proporcionados pela legislação com o diretor de Proteção da Criança e do Adolescente do Ministério dos Direitos Humanos e da Cidadania, Fábio Meirelles. Acompanhe. Diretor Fábio Meirelles, muito bem-vindo aqui à Voz do Brasil. A gente quer começar falando da importância, né, do Estatuto da Criança e do Adolescente. A criação dessa legislação, ela promoveu uma mudança de paradigma na forma como a sociedade encara os direitos da infância, né? O que, que o senhor apontaria como essas principais mudanças do ECA em relação ao que existia anteriormente como legislação?
12: Prazer falar com os ouvintes da Voz do Brasil. O ECA foi promulgado em 1990, né? É um estatuto que marca uma virada histórica. É a consolidação de uma doutrina, que é a doutrina da proteção integral. Então, ele reconhece que as crianças e adolescentes, para além de objetos de políticas públicas assistencialistas, elas passam a ser sujeitos de direitos, e a gente, com o ECA, avança no tema da prioridade absoluta, da dignidade, da voz, da participação de crianças e adolescentes. Então, o ECA é um marco, né, para o mundo, ele é conhecido nacional e internacionalmente, e ele marca também uma adesão do Brasil a compromissos que o Brasil tem com a ONU. Então, a gente, em 1989, teve a Convenção sobre os Direitos da Criança, e em 1990, o ECA marca, né, esse, ele é um marco jurídico, político, ético, voltado ao cuidado, à proteção e ao desenvolvimento integral de todas as infâncias e adolescências no Brasil. Então, acho que o ECA merece ser celebrado.
2: O ECA surgiu também no contexto da nova Constituição, que tinha sido promulgada apenas 2 anos antes, né? Ele traz esse espírito de afirmação de direitos sociais e deveres coletivos que marcou os debates também sobre a Constituição?
12: Com certeza. O artigo 227 da Constituição fala na prioridade absoluta de crianças e adolescentes, né? E o ECA vem para reafirmar esse artigo da Constituição e para avançar, né? A gente hoje olha para o ECA, olha para a universalização da escola pública, olha para a redução da mortalidade infantil, olha para a criação dos conselhos e o papel dos conselhos tutelares, das varas da infância, das varas da juventude, o fortalecimento das políticas públicas de acolhimento, convivência familiar, convivência comunitária, para a consolidação das medidas socioeducativas. Esses são só alguns exemplos de conquistas concretas que a gente vê a partir da Constituição Federal e a partir do Estatuto da Criança e do Adolescente. Então, mais do que uma lei, né, o ECA representa essa mudança de paradigma e ele fortalece não só o papel da família, da sociedade, do Estado, mas dessa visão de promoção dos direitos de crianças e adolescentes.
1: Uma construção mesmo, né, de todos esses direitos. Agora, uma das principais inovações do ECA foi a criação dos conselhos tutelares, que a gente talvez possa dizer que são os grandes guardiões dos direitos da infância, né? Como é que foi a consolidação deles ao longo desse tempo? Hoje os conselhos são uma referência para quem busca proteção aos direitos das crianças?
12: Com certeza. O ECA, né, criou os conselhos tutelares, é uma das principais inovações do Estatuto, é apresentar, né, as funções, atribuições dos conselhos tutelares. O nosso CONAN, do Conselho Nacional dos Direitos da Criança e do Adolescente, recomenda que haja um conselho tutelar para cada 100 mil habitantes, e o importante é a gente falar sobre as competências dos conselhos tutelares. Ele é um órgão que ele é gerido, né, vinculado às prefeituras, composto por 5 membros, escolhidos pela comunidade local, eleições diretas, eles seguem diretrizes estabelecidas, eles são órgãos que eles evoluem de uma ideia de assistência a menores para um paradigma da proteção integral. A função do Conselho Tutelar não é prestar serviço de forma a atender direito, e sim zelar para que os direitos de crianças e adolescentes sejam cumpridos efetivamente. Eles são órgãos autônomos, né? Eles não aplicam penas e eles são essa ferramenta de requisitar serviços públicos como vaga em creche, tratamento psicológico, encaminhar os casos para o Ministério Público. Então, o Estatuto traz esse papel e atribuições dos conselhos tutelares, que são profissionais fundamentais do sistema de garantia de direitos, e que eles fortalecem essa visão de princípio e de proteção integral de crianças e adolescentes no território.
2: Bom, diretor, 36 anos depois, o que o senhor apontaria como principais avanços proporcionados pelo ECA?
12: Veja, os principais avanços, a gente olha, né, para o país. O Brasil é um país diverso, plural. A gente olha para os territórios, a gente ainda consegue enxergar desigualdades sociais, econômicas, culturais. Mas o ECA é esse instrumento, né, ele apresenta um avanço inegável. A legislação anterior, que era o Código de Menores, ele possui uma visão punitivista, assistencialista, eventualmente até discriminatória. As crianças e adolescentes eram alvos de ações punitivistas, ações assistencialistas. Então, o ECA traz essa nova visão, né? O ECA representa essa mudança de paradigma. Ele fortalece o papel da família, da sociedade, no Estado. Então, se a gente olhar, como eu disse, para hoje a universalização da escola pública, a redução da mortalidade infantil, os conselhos tutelares, as varas, fortalecimento de políticas públicas, as políticas de assistência social, a Política Nacional de Saúde para Criança e Adolescente. Então, isso tudo é uma consolidação para além de uma visão de direitos de desenvolvimento integral de crianças e adolescentes. A gente hoje vê que esses direitos estão garantidos com prioridade absoluta, dignidade. Então, a gente celebra o ECA como esse instrumento que é uma referência e que hoje ele é, né? Ele é política pública intersetorial do governo federal, de estados e municípios. Então, a gente hoje vê o estatuto como uma referência para o mundo.
1: Agora, quais são, então, os desafios para garantir plenamente todos os direitos que estão previstos no estatuto?
12: Olha, a gente hoje tem um país, o Brasil é um país muito diverso, né? Muito plural, ele tem muitos territórios, então a gente tem crianças urbanas e rurais, a gente tem crianças e adolescentes indígenas, crianças e adolescentes quilombolas, ribeirinhas, com deficiência, migrantes e refugiadas, crianças em situação de vulnerabilidade. Então eu diria que o principal desafio é olhar para proteção integral e prioridade absoluta, mas com esse recorte das diversidades, né, de crianças e adolescentes. E eu acho que também o principal desafio não é criar novas leis, mas garantir que os direitos previstos no Estatuto da Criança e do Adolescente cheguem à vida real de crianças e adolescentes. Então, esse é o nosso papel, enquanto Ministério dos Direitos Humanos e da Cidadania, de articular para que o Estatuto da Criança não seja só uma legislação avançada, reconhecida no Brasil, no mundo, mas que ele vire realidade nos territórios e para as diversidades de crianças e adolescentes do nosso país.
2: Muito bem, nós conversamos com Fábio Meirelles, diretor de proteção da criança e do adolescente do Ministério dos Direitos Humanos e da Cidadania. Amanhã você acompanha aqui na Voz do Brasil a segunda parte dessa entrevista sobre o ECA Digital. Muito obrigado, diretor, até amanhã.
12: Obrigado a você, estou à disposição.
1: Pois é, o Estatuto da Criança e do Adolescente estabelece que a vacinação infantil é obrigatória em todo o território nacional.
2: E para manter o calendário de vacinas em dia, basta o comparecimento a uma unidade básica de saúde.

0: sempre teve essa preocupação, principalmente porque ela nasceu prematura.
1: As vacinas estimulam o organismo a criar defesas contra vírus e bactérias, ajudando a prevenir doenças. Elas são importantes em todas as fases da vida, mas têm um papel fundamental na infância, quando o sistema imunológico ainda está em desenvolvimento. A primeira vacina que o bebê recebe pelo Sistema Único de Saúde é a BCG. Na rede pública, ela é aplicada ainda na maternidade e protege contra as formas graves da tuberculose. Mas o calendário infantil inclui várias outras vacinas nos primeiros anos de vida. É o que destaca Ana Catarina Araújo, diretora substituta do Departamento do Programa Nacional de Imunizações do Ministério da Saúde.
2: Nós temos vacina que protege, a vacina BCG e a vacina hepatite B, que devem ser feitas ainda na maternidade, que são vacinas que protegem para a hepatite, para as formas graves da tuberculose, como vacina contra a poliomielite, difteria, tétano, coqueluche, pneumonia, meningites, hepatite A, sarampo, cachumba, rubéola, a varicela, e nós temos hoje um calendário bastante robusto.
1: É importante que cada vacina seja aplicada na idade recomendada, mas se alguma dose ficou para trás, ainda é possível atualizar a caderneta. Basta procurar a unidade de saúde mais próxima, como explica o presidente do Departamento de Imunizações da Sociedade Brasileira de Pediatria, Eduardo Jorge.
3: Pais que estão com o calendário atrasado, vamos lá procurar o posto de saúde, atualizar o calendário dos bebês e de todas as ações básicas de saúde. A vacinação é aquela que representa a melhor evidência, o melhor custo-benefício.
1: Para manter a carteira de vacinação em dia e consultar as doses aplicadas, basta acessar meususdigital.saude.gov.br. O Calendário Nacional de Vacinação também pode ser consultado diretamente no site do Ministério da Saúde, em saude.gov.br. Para acessar as informações, é preciso ter uma conta na plataforma gov.br. Reportagem Márcia Fernandes.
4: E a Agência Nacional de Vigilância Sanitária registrou nova vacina contra a influenza.
5: O imunizante é indicado a partir de 6 meses de idade e previne contra a doença causada pelos subtipos A e B.
4: De acordo com a Anvisa, estudos clínicos com a vacina indicaram eficácia de até 73% na prevenção de influenza em adultos e de até 65% em crianças.
5: O registro do imunizante foi publicado no Diário Oficial da União desta segunda-feira.
4: E a Anvisa também determinou o recolhimento de suplementos alimentares e a apreensão de lotes falsificados do medicamento Monjaro.
5: Foi definida a retirada dos suplementos alimentares Fenogrego e Cúrcuma Plus, produzidos pela Alivemed Soluções em Saúde, por falhas na comprovação dos ingredientes e fornecedores,
4: indicando o descumprimento das normas sanitárias. Em relação aos lotes falsificados do Monjaro, a empresa dona do registro informou ter identificado no mercado unidades com características diferentes das presentes no produto original.
5: Assim como cada pessoa possui um CPF, cada empresa também tem um número de identificação. É o CNPJ, o Cadastro Nacional da Pessoa Jurídica.
4: E novas regras determinam, de forma mais objetiva, como será a análise das informações prestadas ao cadastro.
5: Agora as empresas devem ficar atentas ao preencher as informações.
6: A Receita Federal atualizou as regras do Cadastro Nacional da Pessoa Jurídica, o CNPJ. A nova instrução normativa detalha situações que podem levar à suspensão da inscrição por inconsistências cadastrais e estabelece critérios mais objetivos para análise das informações declaradas pelas empresas. Entre as mudanças estão novas regras relacionadas aos representantes legais e aos integrantes do quadro de sócios e administradores. O cadastro poderá apresentar problemas, por exemplo, quando houver CPF ou CNPJ de sócios em situação irregular. A norma também reforça o controle sobre os dados informados pelas empresas. Estão entre as inconsistências o uso de nome empresarial em desacordo com as normas de registro, endereço eletrônico vinculado a outra empresa, utilização de endereço ou telefone de terceiros sem autorização e incompatibilidades entre a atividade econômica, a natureza jurídica e as informações declaradas no CNPJ. Com a atualização, a Receita Federal orienta empresas e profissionais responsáveis pelos cadastros a manterem as informações

0: informações sempre atualizadas e compatíveis com os documentos oficiais da pessoa jurídica. A Receita Federal também informou que o CNPJ, em formato alfanumérico, começa a ser implantado em 31 de julho. O novo modelo será utilizado nas novas inscrições e manterá os 14 caracteres, com combinação de letras e números. Os CNPJs já existentes continuam válidos e não precisam ser alterados. Raquel Mariano, para a Voz do Brasil.
1: Já está disponível o resultado de quem solicitou atendimento especializado no Exame Nacional do Ensino Médio, o Enem 2026.
2: O atendimento especializado é destinado aos participantes que necessitam de recursos de acessibilidade para realizar as provas.
1: Entre eles estão a prova em braille, a prova com letra ampliada, o auxílio para leitura e transcrição, a sala de fácil acesso e o tempo adicional.
2: A consulta pode ser feita na página do participante. As provas serão aplicadas nos dias 8 e 15 de novembro.
1: O governo brasileiro iniciou hoje o envio de 48 toneladas de leite em pó em ajuda humanitária a Cuba.
2: O objetivo é contribuir para o enfrentamento da situação de desabastecimento vivida pelo país.
1: A ajuda será transportada em 2 navios da Força Aérea Brasileira, ambos com destino a Santiago de Cuba.
2: E essas foram as notícias do Governo do Brasil.
1: Uma realização da Secretaria de Comunicação Social da Presidência da República.
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1: Fique agora com as notícias do Poder Judiciário e do Congresso Nacional. Boa noite.
2: Boa noite para você. Até amanhã.
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5: STF suspende por 90 dias visita de Flávio ao pai, Jair Bolsonaro.
6: Relatório Justiça em Números 2026 destaca dados históricos sobre a redução do acervo processual.
5: STJ entende que furto de bilhete premiado em lotérica deve ser julgado pela Justiça Estadual.
6: Boa noite, eu sou o Arthur Filho.
5: E eu sou Walter Lima.
6: O ministro Alexandre de Moraes, do Supremo Tribunal Federal, suspendeu por 90 dias as visitas do senador Flávio Bolsonaro ao pai, o ex-presidente da República, Jair Bolsonaro.
5: A decisão foi assinada nesta segunda-feira, após a divulgação de uma carta escrita pelo ex-presidente durante o período em que cumpre prisão domiciliar com proibição de uso de redes sociais. Marcelo Della Libera.
7: Decisão do relator da execução penal, ministro Alexandre de Moraes, determinou a suspensão do direito de visita por entender que a divulgação da carta por intermédio de terceiros desrespeitou a medida cautelar imposta ao ex-presidente, que está proibido de usar redes sociais. Além da suspensão das visitas, Moraes deu prazo de 48 horas para que a defesa de Jair Bolsonaro informe se ele tinha conhecimento de que a carta seria divulgada nas redes sociais do filho.
6: O relatório Justiça em Números do Conselho Nacional de Justiça reforça o comprometimento do Poder Judiciário com a transparência.
5: Entre os destaques da edição de 2026 estão dados históricos sobre a redução do acervo processual. Fernanda Porto.
8: 45,2 milhões de processos julgados em todo o Brasil. Este é um dos destaques do relatório Justiça em Números 2026, realizado e divulgado pelo Conselho Nacional de Justiça. O levantamento indica ainda que o número é maior do que o total de processos recebidos, 40,9 milhões. Na prática, o índice revela quase 20% de produtividade e comprova que, pelo segundo ano consecutivo, o Poder Judiciário brasileiro julgou mais ações do que recebeu. Os dados são referentes ao ano base 2025 e indicam ainda outros fatores, como bom aproveitamento do orçamento, equidade de gênero e raça, além da atual composição do sistema de justiça.
6: Cabe à Justiça Estadual julgar a ação penal sobre furto de bilhete premiado retirado do cofre de casa lotérica.
5: Essa definição é do STJ. Fátima Uchoa.
9: Segundo investigação, após imprimir uma aposta da Mega Sena com defeito, a funcionária de uma lotérica a refez e a entregou ao cliente. Ela guardou a aposta defeituosa no cofre do estabelecimento, mas depois a retirou. No dia seguinte, foi à lotérica com um companheiro para pedir demissão, afirmando que ele era um dos ganhadores do prêmio principal. Após analisar filmagens, o Ministério Público ofereceu denúncia por furto qualificado. A defesa alegou competência da Justiça Federal, porque o bilhete geraria direito perante a Caixa Econômica Empresa Pública Federal, mas o ministro do STJ, Ribeiro Dantas, manteve a ação penal na Justiça Estadual, considerando que a vítima do crime foi a lotérica, que detinha o bilhete e precisou pagar o valor da aposta não estornada. E o fato de a Caixa pagar o prêmio seria apenas consequência do furto já consumado.
6: TST amplia ações de inclusão e combate à discriminação contra pessoas LGBTQIAPN+.
5: Iniciativas buscam reduzir desigualdades e garantir direitos no ambiente de trabalho. Marla Lacerda.
10: Entre as ações, o TST criou um grupo de trabalho voltado à promoção dos direitos das pessoas LGBTQIAPN+, e implementou a reserva de vagas em contratos terceirizados para pessoas trans e travestis, em situação de vulnerabilidade social. Além de promover campanhas institucionais de conscientização e visibilidade, o tribunal também tem assegurado direitos em decisões judiciais da corte, como o uso do nome social por pessoas transgênero, a reparação de danos em casos de discriminação no trabalho e a garantia de benefícios trabalhistas a casais homoafetivos.
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6: A você, uma boa noite.
5: E até amanhã.
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12: Eu sou Paula Groba.
13: E eu sou Humberto Pinheiro.
12: E estes são os destaques de hoje do Jornal do Senado, que começa agora.
13: Plenário pode votar nesta terça-feira a aposentadoria de agentes de saúde.
12: Porte de arma para vítimas de violência está na pauta das comissões nesta semana.
13: Avança a proposta que libera 13 bilhões para desenrola adimplentes, fiéis empreendedor e produtores rurais.
12: Boa noite.
13: Boa noite.
12: Avançou no Congresso o projeto que destina mais de 13 bilhões de reais aos programas Desenrola Adimplentes e Fiéis Empreendedor.
13: Após impasse sobre a origem dos recursos, deputados e senadores também aprovaram a destinação de verbas para apoiar produtores de cana-de-açúcar do Nordeste. Repórter Douglas Castilho.
14: O projeto foi aprovado pela Comissão Mista de Orçamento. O principal impasse durante a discussão da proposta se deu porque 270 milhões de reais do montante do crédito aberto serão retirados de um fundo destinado ao Minha Casa Minha Vida. Mas ao apresentar seu relatório, o senador Carlos Fávaro, do PSD de Mato Grosso, explicou que os recentes aumentos orçamentários no programa habitacional, num total de 3 bilhões de reais, não permitirão que haja prejuízos ao setor.
15: Não há nenhuma precarização do programa tão relevante para o nosso país, dito por conta do aumento expressivo de recursos alocados para o programa, e todo ele em execução com toda a demanda necessária garantida em orçamento.
14: A maior parte dos recursos, porém, será remanejada de um superávit do Fundo Nacional de Desenvolvimento Científico e Tecnológico, hoje o maior instrumento público de fomento à inovação e pesquisa no Brasil. Como a verba é originária de acúmulo financeiro já ocorrido, também não haverá cancelamento de nenhuma ação governamental ativa. O texto agora precisa ser votado em sessão conjunta do Congresso Nacional.
12: O senador Chico Rodrigues, do PSB de Roraima, destacou a aprovação do projeto que atualiza as regras da regularização fundiária urbana.
13: Autor da proposta, o parlamentar afirmou que a medida vai agilizar a titulação de imóveis, ampliar a segurança jurídica para famílias que vivem em áreas ainda não regularizadas e facilitar o acesso ao crédito e a investimentos em infraestrutura, especialmente em Roraima.
16: Esse projeto, ele é certeiro. Ele procura exatamente fazer com que essas pessoas que vivem, que ocupam esse espaço, na maioria das vezes informal, possam definitivamente terem o seu título, que vai ser a sua carta de alforria.
12: Já o senador Eduardo Girão, do Novo do Ceará, cobrou mais transparência do Ministério da Saúde na compra de insulinas e de dispositivos usados por pacientes com diabetes. Segundo o parlamentar, reportagens e apontamentos de órgãos de controle indicam falhas em equipamentos de aplicação e levantam dúvidas sobre as licitações, o que, na avaliação dele, pode comprometer o tratamento de pacientes atendidos pelo SUS.
13: Girão defendeu a divulgação dos contratos, dos estudos técnicos e das medidas adotadas para corrigir os problemas. Ele também criticou o veto ao projeto que reconhece o diabetes tipo 1 como deficiência para fins legais e afirmou que a decisão deve ser analisada pelo Congresso Nacional. Segundo o senador, o atendimento às pessoas com diabetes exige planejamento, transparência na gestão dos recursos públicos e garantia de tratamento seguro e contínuo.
17: Se um dispositivo médico apresenta falhas, o impacto é imediato. Significa interrupção do tratamento, insegurança para o paciente, o aumento do risco de complicações, sem falar no estresse de toda a família que sofre, que adoece junto.
12: E a Comissão de Assuntos Sociais discutiu a prevenção da cegueira evitável no Brasil.
13: Segundo um estudo da Agência Internacional para a Prevenção da Cegueira, mais de 28 milhões de brasileiros sofrerão perda de visão até 2030. Repórter César Mendes.
18: Autor do pedido do debate, médico oftalmologista, o senador doutor Irã, do Progressistas de Roraima, afirmou que é fundamental a oferta de consultas oftalmológicas nas unidades básicas de saúde, as UBSs.
19: A gente precisa colocar a oftalmologia no núcleo de saúde da família. Eu não vejo razão para a oftalmologia estar na média alta complexidade quando a gente precisa dar acesso às pessoas nos rincões desse país, onde às vezes a gente não tem um hospital, mas a gente tem uma UBS.
18: Camila Carlone, do Ministério da Saúde, defendeu políticas voltadas para a infância e a importância da detecção precoce de problemas oculares em recém-nascidos. Mauro Goldbaum, do Conselho Brasileiro de Oftalmologia, pediu urgência no enfrentamento de doenças como a catarata e o glaucoma. E Vitor Pavarino, da Organização Pan-Americana da Saúde, alertou sobre o alto custo econômico da cegueira no mundo e apontou desigualdades no acesso aos cuidados oculares.
20: A OMS ela estima que 2 em cada 3 pessoas em países de baixa renda precisam de óculos, mas não têm acesso a esses óculos. E globalmente, 1 de cada 2 pessoas que precisa de cirurgia de catarata não tem acesso a esse procedimento.
18: O líder indígena Ewesh Yawalapiti Waurá, da terra indígena do Xingu, falou das dificuldades enfrentadas em aldeias situadas em áreas remotas do país e da importância de políticas públicas permanentes voltadas para essa população.
12: A última semana de trabalho no Congresso, antes do recesso parlamentar, terá pauta movimentada no Senado.
13: A Comissão de Segurança Pública analisa o porte temporário de arma para mulheres com medida protetiva. Também estão na pauta o aumento da pena para o estelionato amoroso e a estabilidade provisória para agentes em trabalho intermitente. As informações com Márcio Maturana.
21: Na terça-feira, a Comissão de Segurança Pública analisa em votação final, antes de o texto seguir para a Câmara dos Deputados, um projeto que autoriza porte de arma temporário para mulheres sob medida protetiva de urgência. Na quarta-feira, o uso de recursos do Fundo Eleitoral para combate a calamidades está na pauta da Comissão de Direitos Humanos. É uma sugestão legislativa apresentada por um cidadão no portal E-Cidadania que pode virar projeto de lei. Ainda na quarta, em votação final, a Comissão de Assuntos Sociais pode votar estabilidade provisória para gestantes em trabalho intermitente, temporário ou por prazo determinado. O senador Paulo Paim, do PT do Rio Grande do Sul, já foi relator substituto desse projeto.
22: De fato, o trabalho intermitente é um problemão. Eu conheço muitos colegas trabalhadores que dependem do trabalho intermitente. Ele ganha por hora trabalhada e, consequentemente, ele é chamado quando o empregador precisa dele. E alguém vai me garantir que ele está pagando fundo de garantia, né? Que está pagando todos os direitos? Claro que não. não.
21: Outro projeto que pode ser votado pela Comissão de Direitos Humanos na quarta-feira aumenta a pena para crime de estelionato amoroso. É quando alguém usa um relacionamento para aplicar golpes emocionais, enganando, manipulando e causando prejuízos financeiros.
12: E a proposta de emenda à Constituição, que cria regras de aposentadoria diferenciada para agentes comunitários de saúde e agentes de combate às endemias, é o principal destaque da pauta do plenário desta terça-feira. A proposta permite a aposentadoria aos 57 anos para mulheres e aos 60 anos para homens, desde que comprovados 25 anos de contribuição e de exercício na atividade. O texto também prevê a regularização do vínculo funcional dos profissionais, regras de transição, assistência financeira da União e estende os mesmos benefícios a agentes indígenas de saúde e agentes de saneamento.
13: Se a proposta for aprovada em primeiro turno, ainda terá que passar por novas sessões de discussão e por uma votação em segundo turno. Também estão na pauta a reforma do processo administrativo tributário, o incentivo à produção nacional de fertilizantes e a limitação da retenção de recursos dos fundos de participação de estados e municípios para pagamento de dívidas previdenciárias.
12: A Rádio Agência, serviço da Rádio Senado, que distribui conteúdo gratuito para emissoras de todo o país, ultrapassou a marca de 5 mil rádios parceiras.
13: A rede chegou a 5.011 emissoras, com média de 25 novas adesões por mês. A maioria está fora dos grandes grupos de comunicação e inclui rádios comunitárias, públicas e educativas. As parcerias estão presentes em 1.737 municípios, nos 26 estados e no Distrito Federal. Para Fernanda Nardelli, coordenadora de distribuição da Rádio Agência, o resultado reforça a democratização do acesso à informação.
0: O rádio continua sendo um veículo de comunicação confiável que consegue chegar em lugares que nenhum outro veículo consegue. E a gente vê isso com os nossos resultados.
12: As emissoras interessadas em se tornar parceiras da Rádio Agência Senado precisam fazer apenas o seu cadastro, disponível na internet no endereço senado.leg.br/radioagência.
13: Com edição de Paulo Groba e trabalhos técnicos de João Lira, o Jornal do Senado fica por aqui. Acompanhe agora as notícias da Câmara dos Deputados. Boa noite.
12: Boa noite e até amanhã.
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2: Avança na Câmara a criação de programa que leva eletricidade às escolas.
23: Parlamentares estudam utilização de bens confiscados em garimpo ilegal.
2: Projeto proíbe a divulgação de dados de servidoras com medida protetiva.
23: Boa noite. Para manter a proteção a vítimas de violência doméstica, um projeto determina que alguns dados de servidoras públicas nessa condição estejam fora da internet. O repórter Luiz Cláudio Canuto mostra os detalhes da proposta que já passou por algumas comissões da Câmara.
24: A Comissão de Administração e Serviço Público da Câmara dos Deputados aprovou o projeto que proíbe a divulgação na internet de dados profissionais de servidoras públicas que estejam sob medida protetiva da Lei Maria da Penha, principalmente o salário e o local de trabalho. A proteção também valeria para pessoas diretamente ligadas à vítima, como pais, filhos e aquelas que formam novos relacionamentos com ela. Pelo texto, o juiz pode determinar a retirada das informações dos portais de transparência ou das páginas de órgãos públicos em até 24 horas. No caso de não cumprimento da decisão, sem justificativa, deve ser instaurado o processo administrativo disciplinar para apurar a responsabilidade. O projeto acrescenta um artigo à Lei Maria da Penha, de 2006, e muda a Lei de Acesso à Informação, de 2011. Foi aprovada uma nova versão do texto, feita pelo deputado delegado Antônio Furtado, do União do Rio de Janeiro, relator da proposta na Comissão de Direitos de Defesa da Mulher. A relatora na Comissão de Administração, deputada Samia Bonfim, do PSOL de São Paulo, reconhece a importância dos mecanismos de transparência que permitem ao cidadão saber o salário e benefícios dos servidores.
25: Mas no caso específico das mulheres vítimas de violência, acaba sendo uma exposição e um novo risco para ela, porque há diversas formas de violência, inclusive a violência patrimonial. E a partir dali também dá para se identificar quais são as suas condições de vida, onde ela mora, onde ela tem a vida social dela, porque existem muitos dados para além dos dados de salário, né? Dizem respeito à alocação, ao órgão em que ela está. Então a proposta ela é muito clara. É, vedar qualquer tipo de informação em se tratando de mulheres que têm medida protetiva e que, portanto, estão expostas, né, estão vulneráveis numa condição de risco.
3: Em seu parecer, Sâmia Bonfim previu que o sigilo dure enquanto persistir a situação de ameaça, com revisão a cada 5 anos. As informações que não forem sigilosas poderão ser acessadas por meio de certidão, extrato ou cópia, com a ocultação das partes em sigilo. O projeto do deputado Pedro Lucas Fernandes, do União do Maranhão, ainda vai ser analisado pela Comissão de Constituição e Justiça e não precisa passar pelo plenário. Para virar lei, precisa ser aprovado na Câmara e no Senado. Da Rádio Câmara de Brasília, Luiz Cláudio Canuto.
6: Direitos Humanos.
7: Rubens Ottoni, do PT de Goiás, defende a aprovação de projeto que obriga aeroportos a oferecer salas multissensoriais e de acomodação. Relator da medida, ele assinala que a ideia é acolher passageiros neurodivergentes em momentos de crise ou desconforto.
23: Rubens Ottoni destaca que a proposta também prevê capacitação periódica para equipes de atendimento e de segurança. O parlamentar acrescenta que a matéria determina que novos contratos de concessão aeroportuária incluam essa exigência.
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6: Justiça.
7: Proposta sugere o aproveitamento de equipamentos confiscados em operações contra o garimpo ilegal. A repórter Maria Neves tem os detalhes.
8: A Comissão de Minas e Energia da Câmara dos Deputados aprovou o projeto que proíbe a destruição imediata de bens de alto valor apreendidos em garimpo ilegal, como aeronaves, embarcações e tratores. Pela proposta, esses equipamentos deverão ser aproveitados pelo poder público sempre que possível. Autor do projeto, o deputado defensor Estélio Denner, de Roraima, defende não ser razoável a simples destruição de equipamentos que podem custar milhões de reais, como é o caso de aeronaves. Ele argumenta que há situações em que esse maquinário poderia atender aos interesses do próprio Estado.
9: Por exemplo, um maquinário de uma draga que pode servir muito bem outras regiões que precisam, por exemplo, de balsas. Vou dar um exemplo específico aqui no estado de Roraima. Nós temos aqui no estado de Roraima ainda vários e vários rios que nós usamos balsas para a gente poder trafegar nas nossas rodovias, tanto federal como estadual ou municipal. Nós temos que ter balsas. Essas balsas poderiam ser reutilizadas para essa finalidade de a gente ajudar as pessoas a se locomover dentro do estado. Então, tudo isso passa por esse projeto.
8: Dentre os destinos que podem ter os equipamentos apreendidos em garimpo ilegal, o projeto prevê, por exemplo, o leilão público, com a destinação dos recursos para fundos de fiscalização ambiental e recuperação de áreas degradadas. Outra aplicação possível prevista na proposta é a incorporação ao patrimônio público. O texto determina ainda a doação para instituições de ensino técnico ou superior. A destruição somente seria permitida em caso de risco iminente à segurança dos agentes públicos ou da população, ou se um laudo técnico comprovar que a remoção do bem é inviável ou gera risco ambiental grave. O projeto que proíbe a destruição imediata de equipamentos apreendidos em garimpos ilegais ainda será analisado pelas comissões de Meio Ambiente e de Constituição e Justiça. Da Rádio Câmara de Brasília, Maria Neves.
1: Agricultura.
23: Tramita na casa projeto de Maurício do Vôlei, do PL de Minas Gerais, que cria o Programa Nacional de Simplificação do Licenciamento Ambiental Rural de Pequeno Porte. Segundo o deputado, a medida reduz a burocracia para atividades de baixo impacto ambiental.
4: Nas palavras de Maurício do Vôlei, a proposta cria um rito simplificado para a concessão de licenças e prioriza a tramitação dos pedidos. Ele considera que o projeto gera mais eficiência e segurança jurídica ao produtor, sem reduzir as exigências de proteção ao meio ambiente.
1: Economia.
23: O projeto regulamenta a relação entre plataformas de comércio eletrônico e vendedores parceiros. De autoria de Paulinho da Força, do Solidariedade de São Paulo, a matéria estabelece regras de transparência, restringe alterações unilaterais de contratos e cria mecanismos para coibir práticas consideradas abusivas.
4: O texto prevê aviso prévio de 90 dias para mudanças que aumentem custos aos vendedores e proíbe condutas como a imposição de serviços. Paulinho da Força afirma que a medida protege pequenos empreendedores, fortalece a concorrência e reduz abusos no mercado digital.
1: Relações Exteriores.
23: Comissão aprova projeto que cria o Plano Nacional de Segurança de Fronteiras. A repórter Silvia Munhato explica os pontos da proposta.
5: A Comissão de Relações Exteriores e de Defesa Nacional da Câmara aprovou o projeto que institui o Plano Nacional de Segurança de Fronteiras. O projeto aprovado destina 30% dos recursos do Fundo Nacional de Segurança Pública para financiar o fortalecimento da fiscalização e o combate a crimes como narcotráfico e contrabando na faixa de fronteira brasileira. O relator, deputado José Rocha, do União da Bahia, modificou a proposta inicial para incluir o Ministério da Agricultura e Pecuária nos órgãos de gestão do plano.
10: Principalmente dos produtos fitossanitários que entram clandestinamente pelas fronteiras, a exemplo não só dos insumos, como também de soja contrabandeada por essas fronteiras.
5: A proposta estabelece a atuação integrada entre órgãos federais, estaduais e municipais e, para viabilizar essa coordenação, serão criados gabinetes de gestão integrada de fronteira e um centro de operações conjuntas, sediado no Ministério da Defesa. O deputado Arlindo Quinalha, do PT de São Paulo, foi contrário ao texto, afirmando que a ação nas fronteiras faz parte de várias normas infralegais, que precisam ser flexíveis.
11: Tem tido iniciativas cuidando do tema. Pode não ser completo, evidentemente, mas cabe ao Executivo essas iniciativas.
5: A proposta que cria o Plano Nacional de Segurança de Fronteiras ainda será analisada pelas comissões de Finanças e Tributação e de Constituição e Justiça. Da Rádio Câmara de Brasília, Silvia Munhato.
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1: Transportes.
4: Tramita na Câmara projeto de Caroline de Tone, do PL de Santa Catarina, que proíbe o uso de drones, satélites e sistemas de inteligência artificial para a aplicação de multas de trânsito. A deputada explica que a proposta mantém o uso de equipamentos de fiscalização já previstos na legislação.
23: Caroline de Tone sustenta que o projeto garante mais segurança jurídica e previsibilidade na fiscalização de trânsito. Ela avalia ainda que a medida também protege os motoristas de formas de monitoramento que possam comprometer a privacidade e gerar abusos.
4: Paulo Guedes, do PT de Minas Gerais, requer a realização de audiência para discutir a regulamentação dos táxis intermunicipais e do transporte alternativo. Ele afirma que o debate também deve abordar os critérios adotados para a aplicação de multas e
0: apreensão de veículos.
23: Segundo Paulo Guedes, a audiência deve reunir órgãos públicos, representantes da categoria e especialistas para discutir alternativas que conciliem a fiscalização, a segurança dos passageiros, o direito ao trabalho dos profissionais e a melhoria da mobilidade entre os municípios.
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17: Comissões.
0: Deputados analisam regras para suporte de bicicletas em ônibus urbanos. O repórter José Carlos Oliveira nos conta quais são.
18: As comissões de Viação e Transporte e de Desenvolvimento Urbano da Câmara dos Deputados aprovaram regras para suporte de bicicletas em ônibus e micro-ônibus do transporte coletivo urbano. A intenção é facilitar a mobilidade nas cidades, incentivando o uso das bicicletas no deslocamento diário, como afirma o deputado Diego Andrade, do PSD de Minas Gerais, um dos relatores do texto.
19: Nós temos muitos ciclistas no Brasil e a gente tem que estar estimulando, né, mais ciclovias e essa integração com o transporte público. Por exemplo, a gente sabe que nem todo o transporte público leva a pessoa à porta da casa dela, né? Então ela pode se deslocar de bicicleta e aí ter o suporte para colocar a bicicleta e se deslocar.
18: A proposta original do deputado Juninho do Pneu, do Rio de Janeiro, previa obrigatoriedade na instalação dos suportes de bicicleta nos ônibus. Já Diego Andrade preferiu adotar um modelo que permite a implementação da medida de acordo com a realidade de cada município. O relator também quer que a regulamentação conte com o apoio técnico do CONTRAN, Conselho Nacional de Trânsito.
19: A gente passa para o poder público municipal estar regulamentando essa questão, né? De acordo com quais as linhas que têm a viabilidade, os veículos que têm a viabilidade e ao CONTRAN para poder definir como que isso será feito, né? Observando aí as normas de segurança, é claro, mas valorizando o ciclista e integrando aí os modais de transporte.
18: De acordo com o texto, as prefeituras terão autonomia para definir os trajetos de transporte público integrado e o percentual da frota de ônibus e micro-ônibus que terão suportes para bicicletas. Se também for aprovado na Comissão de Constituição e Justiça, o projeto de lei poderá ser enviado diretamente para análise do Senado, sem necessidade de votação no plenário da Câmara. Da Rádio Câmara de Brasília, José Carlos Oliveira.
17: Educação.
23: Política pública para garantir a energia elétrica de qualidade nas escolas, principalmente as localizadas em áreas remotas, está sendo analisada em projeto na Câmara. Os detalhes com a repórter Sofia Peçanha.
20: A Comissão de Minas e Energia aprovou a criação do programa Luz na Escola por meio de verba do Fundo de Universalização de Serviços de Telecomunicações, o FUST. O programa apresenta os seguintes objetivos: promover a instalação de sistemas de geração de energia elétrica e apoiar as escolas em regiões de difícil acesso ou em situações de vulnerabilidade, de acordo com as metas do Plano Nacional de Educação e da Agenda 2030 para o Desenvolvimento Sustentável. Durante a votação na comissão, o relator, deputado Hugo Leal, do PSD do Rio de Janeiro, reafirmou que a promoção da equidade e da inclusão educacional, quando motivadas pela infraestrutura energética sustentável, devem ser uma prioridade governamental.
21: O projeto de lei que ora analisamos dá um passo além de garantir que a ausência de energia elétrica não seja obstáculo para a execução de políticas públicas de conectividade e educação digital.
20: Pelo texto, o programa será coordenado pelos órgãos responsáveis pelas políticas educacionais de comunicação e de energia. Além disso, o foco do projeto será em atender todas as escolas de educação básica da rede pública, em especial as localizadas em áreas remotas e sem acesso à energia. Em sua justificativa, o deputado Pedro Czai, do PT de Santa Catarina, autor do projeto, destacou que o programa surge como resposta a esse obstáculo. Dessa forma, a implementação da medida contribuirá para a sustentabilidade ambiental e a redução das desigualdades regionais. Na reunião da comissão, o deputado Guleal confirmou que o projeto destaca a importância do acesso à educação de qualidade e a inclusão digital como motores essenciais para o desenvolvimento social e econômico do país.
21: Entendemos que a iniciativa representa um avanço decisivo na universalização do acesso à energia elétrica em todas as escolas públicas, fortalecendo a integração de políticas públicas estruturantes de educação, telecomunicações e energia.
20: O Fundo de Universalização dos Serviços de Telecomunicações tem o objetivo de promover a universalização da conectividade nas escolas públicas. Atualmente, o fundo não abrange investimentos em fontes de energia renovável para escolas localizadas em áreas sem acesso à eletricidade. Portanto, a proposta altera a lei que institui o FUST, oferecendo a essas instituições os recursos necessários para se conectarem à rede elétrica e, consequentemente, à internet. Para ser aprovado, o projeto que cria o programa Luz na Escola ainda precisa ser analisado pelas comissões de Finanças, de Educação e de Constituição e Justiça. Da Rádio Câmara de Brasília, Sofia Peçanha.
1: Habitação.
0: Igor Timo, do União de Minas Gerais, é autor de projeto que amplia para 60 salários mínimos o valor dos imóveis que podem ser transferidos sem escritura pública. O deputado assinala que o propósito é reduzir custos para famílias de baixa renda, facilitando a regularização de moradias populares.
23: Igor Timo avalia que a regra atual empurra muitos compradores para contratos informais. O parlamentar ressalta que a proposta dispensa a escritura pública nesses casos, mas mantém a exigência de registro no cartório de imóveis.
0: Termina agora o Jornal Câmara dos Deputados, produzido pela Rádio Câmara, com trabalhos técnicos de Everson Urani e a apresentação de Márcio Aquilissardi e Val Monteiro. Boa noite.
23: Uma boa noite para você. Você fica com as notícias do Tribunal de Contas da União.
1: Minuto do TCU.
2: O Tribunal de Contas da União avaliou a atuação dos órgãos responsáveis pela prevenção e pelo combate à adulteração de bebidas alcoólicas. A auditoria analisou ações de registro, fiscalização, rastreabilidade e coordenação entre órgãos como Anvisa, Ministério da Agricultura e Ministério da Saúde. 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O TCU recomendou medidas à Anvisa, ao Ministério da Agricultura, à Agência Nacional do Petróleo, Gás Natural e Biocombustíveis e à Receita Federal para fortalecer a fiscalização e proteger a saúde dos consumidores. 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
3: Opa, tudo bem com você? Estamos de volta com mais uma edição do Boa Noite KTV. Hoje, segunda-feira, 13 de julho de 2026. E aí, como foi seu final de semana? Espero que tenha sido maravilhoso, né? Sou Edson Pelissari e vamos juntos até meia-noite na melhor programação do seu rádio aqui na KTV FM. Para começar o programa de hoje, o ano de 1984. Elton John com Sad Songs. Agora é 8 horas e 4 minutos. Boa noite. Seja muito bem-vindo à KTV FM.

0: KTV FM, o tempo todo com você, Ivete Sangalo, completo, fechando nossa primeira meia hora só de músicas, agora 8h28, 8 graus em Cascavel.
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0: Agora 8 horas e 31 minutos. Voltamos com mais meia hora só de músicas aqui do Boa Noite, KTV. Vamos juntos até a meia-noite.
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KTV FM, o tempo todo com você, Jorge Vecilo, que nem maré, agora 8 horas e 45 minutos, seguimos com meia hora só de músicas e Opus Live is Life.

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1: KTV FM o tempo todo com você, Fábio Júnior, Rio e Canoa, fechando a nossa primeira hora aqui do Boa Noite KTV de hoje, com meia hora só de músicas, agora pontualmente 9 horas, e a temperatura, Cascavel 8.8, Foz do Iguaçu 9.1. Um intervalo rapidinho, já voltamos com a nossa segunda hora.
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